0: ter a higienização adequada e realizar acompanhamento periódico. Quem precisar de atendimento odontológico pelo SUS deve procurar a unidade básica de saúde mais próxima de casa. Quando necessário, o paciente será encaminhado para atendimento especializado, conforme a organização da rede de saúde do município. Graziela Mendonça, para a Voz do Brasil.
1: Você já ouviu falar em soroterapia? A técnica consiste na aplicação de vitaminas e outras substâncias diretamente na veia de pessoas saudáveis.
2: E é usada em casos de desidratação ou em casos em que a pessoa não consegue receber nutrientes pela alimentação.
1: Mas tem gente buscando tratamento para aumentar energia e até rejuvenescimento.
2: Cuidado com essas promessas milagrosas de detox ou imunidade instantânea que aparecem na internet.
1: A Anvisa alerta: nenhuma evidência científica comprova esses benefícios.
3: A Agência Nacional de Vigilância Sanitária, Anvisa, alerta que a soroterapia não substitui tratamentos médicos nem oferece benefícios comprovados para aumentar a imunidade, rejuvenescer, promover desintoxicação ou melhorar o bem-estar de pessoas saudáveis. O procedimento só deve ser realizado em casos com indicação clínica e sob orientação de profissional habilitado. A soroterapia consiste na aplicação de vitaminas, nutrientes e outras substâncias diretamente na veia. Segundo a Anvisa, esse tipo de tratamento é indicado apenas em situações específicas, como pacientes desidratados, internados ou que não conseguem receber nutrientes pela alimentação. A agência também chama a atenção para os riscos do excesso de vitaminas, que pode provocar náuseas, vômitos, dores de cabeça e alterações no funcionamento do fígado e dos rins. A Anvisa esclarece que não existe cosmético injetável. Produtos aplicados por injeção devem ser aprovados como medicamentos ou dispositivos médicos. Claudimário Carvalho, para a Voz do Brasil.
2: A Previdência Social vai realizar atendimentos em todo o país nesse fim de semana.
1: O serviço será destinado à realização de perícias médicas e avaliações sociais, etapas obrigatórias para concessão de benefícios.
2: Ao todo, são 20.900 vagas em todo o país.
1: Para ser atendido, o cidadão precisa agendar pelo site ou aplicativo Meu INSS ou por ligação para a Central 135.
2: Mais informações em gov.br/INSS.
1: Vamos falar agora de um dos serviços do INSS, a prova de vida.
2: Ela é feita de forma automática por meio de informações das bases governamentais.
1: Mas os beneficiários que não foram identificados estão sendo informados por meio de mensagens de WhatsApp enviadas diretamente pelo governo federal, que precisam fazer a comprovação de vida.
2: E um aviso importante: o Instituto não envia mensagens solicitando CPF, telefone, reconhecimento facial ou qualquer outro dado pessoal para a realização da prova de vida.
4: A prova de vida do INSS é um procedimento para confirmar que o beneficiário de aposentadoria, pensão ou outro benefício continua vivo. Com isso, são evitados pagamentos indevidos. Hoje em dia, a prova de vida é feita de forma automática, cruzando a base de dados. Mas se o beneficiário não for identificado nesse cruzamento, ele é avisado que deve fazer a prova de vida por meio de mensagem de WhatsApp. A autenticidade da informação é garantida por um selo azul de conta verificada. O banco que paga o benefício também envia notificação pelo aplicativo ou pelo extrato bancário. Mas é preciso ter atenção. A mensagem enviada apenas comunica da necessidade da realização da comprovação de vida. Não são enviados links, nem são solicitados dados como CPF ou endereço. Como ressalta a presidente do Instituto Nacional do Seguro Social, INSS, Ana Cristina Silveira.
5: O INSS não liga, não envia servidores à casa dos beneficiários e nunca solicita dados pessoais, senhas ou qualquer tipo de pagamento para realizar a prova de vida. O Instituto também não pede CPF, endereço, dados bancários, nem envia links para atualização cadastral.
4: Para fazer a prova de vida, basta comparecer à agência bancária, onde recebe o benefício, levando um documento oficial com foto. Não é preciso ir numa agência do INSS. Em caso de dúvida, procure os canais oficiais, no telefone 135 ou pelo site meu.inss.gov.br. Reportagem, Márcia Fernandes.
1: Começou hoje o pagamento do sexto lote do abono salarial.
2: Saiba quem tem direito e como consultar o benefício.
6: Cerca de 4,3 milhões de trabalhadores podem receber, a partir desta quarta-feira, 15 de julho, o sexto lote do abono salarial referente ao ano base de 2024. O valor do benefício varia de R$ 136 a R$ 1.621, de acordo com o número de meses trabalhados com a carteira assinada em 2024. Tem direito ao abono quem está inscrito no PIS/PASEP há pelo menos 5 anos, recebeu remuneração média de até R$ 2.766 por mês em 2024, trabalhou com carteira assinada por no mínimo 30 dias no ano base e teve os dados corretamente informados pelo empregador no E-Social. Os trabalhadores podem consultar se têm direito ao benefício, o valor e a forma de pagamento através da Carteira de Trabalho Digital ou no portal gov.br. O valor ficará disponível para saque até 30 de dezembro de 2026. Por decisão judicial, trabalhadores dos municípios mineiros de Juiz de Fora, Ubá e Matias Barbosa também recebem o benefício nesta quarta-feira. Em caso de dúvidas, o atendimento pode ser feito pelo telefone 158, nas Superintendências Regionais do Trabalho e Emprego ou pelos canais oficiais do Ministério do Trabalho e Emprego. Thaís de Araújo, para a Voz do Brasil.
1: O setor de serviços atingiu 1,9% de janeiro a maio deste ano, frente a igual período do ano passado.
2: É o que mostram dados divulgados hoje pelo IBGE.
7: Esse indicador mostra o ritmo de atividades no dia a dia do país, como serviços de transporte, tecnologia, restaurantes e hotéis. Na comparação com maio do ano passado, o crescimento foi de 0,4%. No acumulado de janeiro a maio, na comparação com o mesmo período do ano passado, o resultado mostra um avanço de 1,9%. Nesse mesmo indicador, acumulado de janeiro a maio, o destaque positivo ficou com o setor de informação e comunicação, que subiu 6,2%. Já o acumulado nos últimos 12 meses ficou em 2,6%. E na comparação direta de maio com o mês anterior, o segmento de tecnologia não teve variações, mas outras atividades conseguiram crescer e ajudaram a assegurar o ritmo do setor, como detalha o gerente da pesquisa mensal de serviços, Rodrigo Lobo.
8: No campo positivo, os profissionais administrativos e complementares lideraram os ganhos, impulsionados pela parte de agenciamento de espaços de publicidade, serviços de engenharia e locação de automóveis. O segundo impacto positivo em termos setoriais ficou com os serviços prestados às famílias, que avançaram 0,2%, impulsionado pela parte de restaurantes.
7: O volume de serviços no Brasil recuou 0,4% em maio, após ter registrado alta de 1,1% em abril. Reportagem Luciana Colares de Holanda.
1: A projeção de crescimento da economia brasileira para este ano se manteve em 2,3%, segundo o novo boletim macrofiscal apresentado hoje pelo Ministério da Fazenda.
2: Dentre os fatores externos que devem contribuir para a projeção estão a retomada dos conflitos entre Estados Unidos e Irã e a instabilidade dos preços do petróleo e a possibilidade de novas pressões sobre a inflação global.
1: A equipe econômica também revisou a expectativa para a inflação deste ano.
2: A estimativa passou de 4,35% para 5,1% em 2026, enquanto a projeção para 2027 foi ajustada de 3,5% para 3,6%.
1: De acordo com o boletim, a principal pressão continua vindo da alta dos alimentos e do setor de serviços.
2: A secretária de Política Econômica, Débora Freire, destaca como a instabilidade no mercado externo impacta a atividade econômica brasileira.
9: Basicamente, continuamos no cenário de desafio global da crise do petróleo, que tem gerado aí impactos generalizados sobre inflação e crescimento. Para o cenário de PIB, estamos mantendo a projeção de crescimento em 2,3%.
1: Estão abertos até amanhã editais da Conab para aquisição de alimentos destinados à população em situação de insegurança alimentar e nutricional.
2: São produtos como açúcar, arroz, café, carne bovina, feijão, fubá, óleo e farinha.
1: Ao todo, serão adquiridas mais de 800 toneladas de alimentos.
2: Esse volume será disposto em cestas que... para então ser entregue à população, como explica Ana Rita da Costa Pinto, superintendente de abastecimento social da Companhia Nacional de Abastecimento.
10: Por meio desses editais, a Conab vai receber propostas de organizações da agricultura familiar que tenham interesse em fornecer esses alimentos. Com o recebimento dessas propostas, será possível montar mais de 37 mil cestas de alimentos nas unidades armazenadoras da Conab em Mato Grosso, Mato Grosso do Sul, Rio Grande do Sul, Santa Catarina e Paraná. E também vamos conseguir adquirir cestas já montadas, mais de 21 mil cestas já montadas.
1: As compras serão executadas pela plataforma Contrata Mais Brasil, com resultado previsto ainda para este mês.
2: A portaria que regulamenta a publicidade das casas de apostas online, as bets, entra em vigor no próximo dia 17.
1: Entre as mudanças está a proibição de utilizar estratégias ou análises sobre eventos esportivos para induzir a realização de apostas.
2: Também está vedada qualquer divulgação direcionada a crianças e adolescentes.
1: A fiscalização será feita pela Secretaria Nacional do Consumidor, do Ministério da Justiça e Segurança Pública.
11: A portaria conjunta dos Ministérios da Fazenda e Justiça e Segurança Pública é voltada para os agentes operadores de apostas de cota fixa, ou seja, as casas de aposta online, as chamadas bets. A norma estabelece que a publicidade das bets autorizadas a funcionar no país deve seguir os princípios do jogo responsável. Ficam proibidas a divulgação de prognósticos e a exibição de apostas premiadas que sugiram a obtenção de lucro fácil, bem como a apresentação da aposta como suposta fonte de renda, como esclarece o secretário nacional de Direitos Digitais, Vitor Oliveira Fernandes.
12: A partir de agora, fica claro que são proibidas veiculações publicitárias que induzam os consumidores a apostarem, que emitam palpites técnicos, como se o ato de aposta fosse uma ciência ou se houvesse algum tipo de estratégia por trás do ato de apostar. Além disso, também fica vedado qualquer tipo de publicidade direcionada ao público de crianças e adolescentes que não podem ter acesso a esses produtos, já que apostas de cota fixas no Brasil são proibidas, terminantemente proibidas para menores de idade.
11: Antes da publicação de qualquer anúncio, as plataformas de internet deverão verificar se a empresa de aposta é autorizada a funcionar no país. O secretário nacional do consumidor, Ricardo Morishita, afirma que a portaria traz segurança jurídica a todos.
13: É importante porque torna claro aquilo que é ilegal, como a gente pode combatê-la e também a publicidade abusiva e a prática abusiva. É uma forma tanto da gente comunicar melhor, mas ao mesmo tempo trazer mais segurança jurídica.
11: Entre as principais regras da portaria publicada no último dia 10, está a divulgação de advertências ao apostador sobre os riscos de apostas online. As penalidades para as bets que descumprirem as regras incluem multa de até 20% do faturamento da operadora, suspensão das atividades por 180 dias e, em casos de reincidência, a cassação definitiva da licença para operar no Brasil. Reportagem Nazi Brum.
2: Restauração ecológica e produtiva da Bacia do Rio Doce em Minas Gerais.
1: Estão abertas até 31 de agosto as inscrições para a seleção de projetos de recuperação ambiental na região, após os danos causados pelo rompimento da barragem do Fundão.
2: Os investimentos são do Banco Nacional de Desenvolvimento Econômico e Social, o BNDES, em parceria com o Ministério do Meio Ambiente e Mudança do Clima.
14: O edital Restaura Rio Doce está recebendo propostas até o fim de agosto. Conduzido pelo BNDES, o Banco Nacional de Desenvolvimento Econômico e Social, em parceria com o Ministério do Meio Ambiente e Mudança do Clima, o edital vai selecionar instituições para executar e coordenar projetos de restauração ecológica e produtiva em 12.500 hectares na região da Bacia do Rio Doce. O objetivo é reparar e compensar danos causados pelo rompimento da barragem de Fundão, ocorrido em 2015, em Mariana, Minas Gerais. Serão destinados ao edital 618 milhões e 750 mil reais do Fundo Rio Doce. O gerente institucional do Fundo Rio Doce no BNDES, Guilherme Tinoco, detalha as ações que deverão ser desenvolvidas pelas instituições selecionadas de acordo com o edital.
15: Ele prevê a implementação de ações integradas de restauração ecológica e produtiva, associadas à recuperação de áreas degradadas, à conservação do solo e da água e ao fortalecimento da cadeia produtiva da restauração na bacia do Rio Doce. A restauração ecológica deverá ser realizada através da recomposição da vegetação nativa. Já a restauração produtiva deve se dar por meio de sistemas sustentáveis que conciliem geração de renda e conservação ambiental.
14: As propostas para o edital Restaura Rio Doce devem ser apresentadas até o dia 31 de agosto. Mais informações estão disponíveis no site bnds.gov.br/restaura-rio-doce. Reportagem André de Barros Lima.
1: Jovens de 16 a 29 anos têm até o dia 20 de julho para se inscrever na plataforma Juventude Solidária.
2: A iniciativa oferece vagas de voluntariado em projetos sociais de diversas áreas e, em alguns casos, prevê apoio financeiro aos participantes.
16: Jovens com idades entre 16 e 29 anos interessados em atuar como voluntários em projetos sociais, fiquem atentos. As inscrições para a plataforma Juventude Solidária estão abertas até o dia 20 de julho. A iniciativa incentiva o trabalho voluntário em projetos que beneficiam comunidades de todo o país, especialmente em regiões mais vulneráveis. As vagas são em áreas como educação, cultura, esporte, saúde, assistência social, segurança alimentar e meio ambiente. Dependendo da vaga e do perfil do participante, pode haver apoio financeiro conforme as regras do edital. Quem fala sobre a ação é a secretária nacional de Juventude, Vitória Genuíno.
17: A gente selecionou 1.000 projetos por todo o país e você pode ter a oportunidade de se engajar numa ação social que está acontecendo no território. E os temas são diversos: saúde, comunicação, tecnologia, cultura, direito à cidade. A oportunidade de você se engajar numa ação e, se tiver uma ideia jovem, pode receber uma ajuda de custo de R$300 durante 6 meses, que é o período do edital. E também todo mundo recebe um certificado de participação que vai te ajudar aí no seu currículo, na sua vida profissional.
16: Para participar, basta acessar o portal Brasil Participativo, entrar na página da plataforma Juventude Solidária e preencher o formulário de inscrição. Jovens de 16 e 17 anos precisam de autorização do responsável legal. Reportagem Luciana Vasconcelos.
1: Atenção, estudantes que participaram do processo seletivo do programa Universidade para Todos, o ProUni.
2: Já está disponível a lista de pré-selecionados na primeira chamada para o segundo semestre de 2026.
1: Os estudantes aprovados devem apresentar documentação diretamente na faculdade escolhida.
2: Nesta chamada, o ProUni ofertou mais de 471 mil bolsas de estudos, cerca de 220 mil bolsas integrais e mais de 251 mil parciais.
1: O resultado pode ser consultado no portal de acesso único ao ensino superior.
2: O prazo para comprovar as informações da inscrição começa hoje e vai até o dia 24 desse mês.
1: E essas foram as notícias do governo federal.
2: Uma realização da Secretaria de Comunicação Social da Presidência da República.
1: Com produção da empresa Brasil de Comunicação.
2: Fique agora com o Minuto do TCU. Em seguida, as notícias do Poder Judiciário e do Congresso Nacional. Boa noite.
1: Boa noite para você e até amanhã.
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22: Presidente do STF recebe ministro da Fazenda para tratar de regulamentação das PETs.
23: STJ afasta uso capião familiar sobre parte de imóvel com área total superior a 250 metros quadrados.
22: TSS reúne com empresas de pesquisas eleitorais para discutir aprimoramentos para 2026.
23: Boa noite, eu sou o Arthur Filho.
22: E eu sou Walter Lima.
23: Nesta quarta-feira, o presidente do Supremo Tribunal Federal, ministro Edson Fachin, recebeu...

0: No encontro, o ministro da Fazenda, Dário Durigan, apresentou as ações do governo para a regulamentação do setor. O presidente do Supremo Tribunal Federal, ministro Edson Fachin, reforçou a preocupação do judiciário com o mercado de apostas eletrônicas clandestinas e ressaltou algumas decisões do STF sobre o tema.
1: Decisões importantes já foram proferidas na ambiência cautelar, inclusive de proteção de benefícios sociais e proteção de pessoas vulneráveis, especialmente no tocante a mecanismos de publicidade para proteger crianças e adolescentes, bem assim os consumidores e, obviamente, os apostadores.
0: O encontro entre o presidente da Suprema Corte e o ministro da Fazenda antecede o julgamento, no segundo semestre, de ações que questionam especificamente a validade da lei das bets.
2: Para o Superior Tribunal de Justiça, o usucapião familiar não pode ser reconhecida quando o imóvel urbano possui área total superior a 250 metros quadrados, mesmo que o pedido seja apenas sobre parte do bem.
3: A usucapião é a aquisição da propriedade de um bem móvel ou imóvel em razão do uso por determinado prazo, sem oposição do dono e de outras condições legais. Fátima Uchoa.
4: Em divórcio litigioso com partilha de bens, uma mulher alegou exercer posse exclusiva sobre 250 metros quadrados do imóvel que habitava, embora a área total fosse maior. O Tribunal de Justiça de Minas Gerais negou o pedido. A quarta turma do STJ manteve a negativa, considerando que o limite previsto no Código Civil de, no máximo, 250 metros quadrados é requisito objetivo ao usucapião e deve considerar a metragem total do imóvel. O relator foi o ministro Antônio Carlos Ferreira.
2: O presidente do Tribunal Superior Eleitoral, ministro Cássio Nunes Marques, se reuniu com representantes de 16 empresas de pesquisas eleitorais.
3: O encontro teve como objetivo debater regras para registros e pesquisas nas eleições. Lidiane Reis.
5: O ministro Cássio Nunes ressaltou que a reunião buscou ampliar a transparência, a segurança jurídica e a confiança pública nesse importante instrumento da democracia.
6: Pretende-se, na realidade, o fortalecimento de um ambiente permanente de cooperação, no qual seja possível compartilhar experiências, esclarecer aspectos técnicos e identificar oportunidades de aperfeiçoamento que contribuam para a ampliação da confiança pública, assegurando, ao mesmo tempo, maior segurança jurídica às entidades e às empresas de pesquisa.
5: Agora, as empresas poderão enviar propostas de melhorias referentes às pesquisas eleitorais ao Tribunal Superior Eleitoral até a próxima sexta-feira, dia 17 de julho.
2: Tribunal Superior do Trabalho mantém indenização a trabalhador que teve dados de ação divulgados na intranet da empresa.
3: A exposição foi considerada discriminatória. Marla Lacerda.
7: O trabalhador teve o nome, o número do processo e o valor da ação trabalhista divulgados na rede interna da empresa onde ele ainda trabalhava. Para a terceira turma do TST, a divulgação extrapolou a finalidade administrativa, violou a privacidade do empregado e o expôs a constrangimentos e retaliações no ambiente de trabalho. Diante disso, o colegiado manteve a condenação ao pagamento de R$5.000 por danos morais.
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2: A você uma boa noite.
3: E até amanhã.
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10: Eu sou Paula Groba.
11: E eu sou Humberto Pinheiro.
10: E estes são os destaques de hoje do Jornal do Senado, que começa agora.
11: Senado endurece penas para crimes contra profissionais da saúde e da educação.
10: Aprovado o uso de emendas para atendimento pré-hospitalar dos bombeiros.
11: Avança projeto que aumenta a pena para o chamado estelionato amoroso.
10: Boa noite.
11: Boa noite.
10: quem agredir ou ameaçar professores e profissionais da saúde no exercício da função poderá receber

0: penas mais severas.
1: O Senado aprovou um projeto que endurece a legislação para crimes como lesão corporal, desacato, ameaça e homicídio. Repórter Pedro Pincer.
2: O plenário aprovou o projeto da Câmara dos Deputados que aumenta as penas do crime de homicídio praticados contra profissionais da saúde e da educação no exercício de suas funções. O texto também classifica como hediondo o homicídio e a lesão corporal de natureza grave ou seguida de morte praticados contra profissionais da saúde. O projeto ainda amplia as penas para crimes como lesão corporal, ameaça, incitação ao crime, desacato e outros delitos quando praticados contra profissionais dessas áreas. O relator, senador Dr. Irã, do Progressistas de Roraima, defendeu o aumento das penas como forma de proteção à integridade dos trabalhadores.
3: Eles terminam recebendo toda essa carga, às vezes de incompreensão, às vezes de agonia das pessoas quando procuram atendimento no Sistema Único de Saúde, e muitas vezes, por sobrecarga de trabalho, essas pessoas são submetidas a esse tipo de constrangimento.
2: Como foi alterado no Senado, o texto voltará à Câmara dos Deputados para a nova análise.
0: Avançou no Senado o projeto que endurece a punição para adultos que utilizam crianças e adolescentes na prática de crimes.
1: A proposta inclui no Código Penal uma nova circunstância agravante para aumentar a pena de quem explora menores na ação criminosa. Repórter Bruno Lourenço.
4: O projeto altera o artigo 62 do Código Penal para estabelecer que a pena de um crime será agravada sempre que o agente cometer a infração com a participação de um menor de 18 anos. A medida, explicou o relator, senador Wilder Moraes, do PL de Goiás, visa combater uma prática recorrente de organizações criminosas e delinquentes adultos que aproveitam a inimputabilidade penal e recrutam adolescentes para execução de roubos ou transporte de drogas e armas.
5: Ao estabelecer uma penalidade mais severa para aqueles que se valem de menores em suas ações criminosas, o Estado envia uma mensagem clara: explorar a vulnerabilidade jurídica e social de adolescente não serão tolerados. Esses agravantes funcionariam não apenas como punição, mas também como medida preventiva, desincentivar adultos e envolverem jovens em atividades ilícitas.
4: A proposta seguiu para a Comissão de Constituição e Justiça.
0: Senadores da Comissão de Direitos Humanos aprovaram também o aumento da pena para quem comete estelionato contra mulheres em relacionamento afetivo.
1: A proposta ainda inclui golpes amorosos pela internet. Repórter Patrícia Oliveira.
6: A pena do crime de estelionato, que é de 1 a 5 anos de reclusão e multa, poderá ser aumentada de 1/3 até o dobro quando o golpe for praticado contra mulher em contexto de violência doméstica e familiar ou de relação íntima de afeto. A proposta da senadora Damaris Alves, do Republicanos do Distrito Federal, aprovada na Comissão de Direitos Humanos, busca combater o chamado estelionato amoroso, quando o golpista conquista a confiança da vítima ou simula um relacionamento para conseguir dinheiro, bens ou outras vantagens financeiras. A regra também vale para relacionamentos mantidos exclusivamente pela internet, em redes sociais, aplicativos ou outros meios digitais. O projeto recebeu parecer favorável do relator, senador Hermes Klan, do PL de Santa Catarina.
7: O estelionato sentimental é uma violência que vai muito além do prejuízo financeiro. Ele destrói a confiança, a dignidade e a segurança emocional das vítimas, especialmente das mulheres.
6: O relator também substituiu a expressão relação amorosa por relação íntima de afeto, termo já adotado pela Lei Maria da Penha. A proposta segue para a Comissão de Constituição e Justiça.
0: E aplicativos de relacionamento podem passar a ser obrigados a informar sobre doenças sexualmente transmissíveis.
1: É o que determina um projeto aprovado hoje pela Comissão de Ciência e Tecnologia. A reportagem é de Márcio Maturana.
8: Informações sobre doenças sexualmente transmissíveis deverão ser claras, objetivas e didáticas em todos os aplicativos e plataformas de relacionamento, segundo o projeto aprovado pela Comissão de Ciência e Tecnologia, que segue para a votação final na Comissão de Assuntos Sociais. Será uma conscientização sobre sintomas, riscos à saúde, formas de transmissão, medidas de prevenção e possibilidades de tratamento, como informou o senador Esperidião Amin, do PP de Santa Catarina.
9: A plataforma digital, a internet, passou a ser um instrumento de intermediação, de troca de mensagens afetivas, e daí há um passo seguinte de um relacionamento mais íntimo. Portanto, essa medida preventiva vem socorrer a sociedade num momento em que este meio de intermediação passa a ser mais popular.
8: Amin leu o relatório do senador Everton, do PDT do Maranhão, que incluiu 4 emendas ao projeto apresentado pelo senador Fabiano Contarato, do PT do Espírito Santo. Uma das emendas busca evitar um excesso de notificações que possam reduzir a efetividade da medida. Outra impede que os avisos possam ser bloqueados nas configurações das plataformas. A terceira emenda substitui a expressão sites e aplicativos de relacionamento pela denominação aplicações de internet destinadas à intermediação de relacionamentos ou de encontros. E a quarta emenda obriga as plataformas a divulgarem relatórios periódicos sobre alcance, engajamento e efetividade dos avisos, sempre preservando os dados pessoais dos usuários.
0: O Senado aprovou um projeto que prorroga a autorização para que recursos do FGTS sejam aplicados em linhas de crédito específicas.
1: A medida poderá ser aplicada a entidades hospitalares, filantrópicas e a instituições sem fins lucrativos atuantes no âmbito do SUS. Repórter Douglas Castilho.
10: Implementada em 2019, essa política viabilizou até o ano de 2022 um total de R$3 bilhões a cerca de 140 hospitais filantrópicos. Os recursos são usados para que essas instituições substituam suas dívidas mais caras e imediatas por crédito a ser pago no longo prazo com juros menores. Médico, o relator da proposta, senador Nelsinho Trade, do PSD de Mato Grosso do Sul, defendeu a medida lembrando sua atuação na Santa Casa de seu estado.
11: Lá no meu estado, a Santa Casa é a quarta maior do Brasil. Eu trabalhei 17 anos lá e eu posso ver dia após dia a dificuldade daquele hospital e manter o bom atendimento.
10: O projeto também alcança as instituições sem fins lucrativos que atuem no atendimento de pessoas com deficiência. Pelo texto que segue para a sanção presidencial, fica suspensa a cobrança de eventual tributo de instituição filantrópica suspeita de não cumprir os requisitos de imunidade até decisão final de processo administrativo instaurado para esse fim, independentemente da data de ocorrência do fato gerador.
0: E o atendimento pré-hospitalar feito pelos corpos de bombeiros militares poderá receber mais recursos. O Senado aprovou um projeto que autoriza o uso de emendas parlamentares para financiar esse tipo de serviço nas ações públicas de saúde.
1: Com a mudança, estados e municípios poderão destinar verbas para a compra de ambulâncias, equipamentos, materiais e para a estruturação do atendimento prestado pelos bombeiros em situações de urgência e emergência. A legislação exige que pelo menos metade das emendas individuais sejam para a saúde. Pelo texto, apenas despesas que cumprirem requisitos a serem definidos pelo Ministério da Saúde poderão receber recursos de emendas. A indicação de emendas direcionadas ao Corpo de Bombeiros será facultada ao parlamentar. O texto base aprovado teve 65 votos a favor e 2 contrários. Com a edição de Paula Groba e trabalhos técnicos de Eliseu Caires, o Jornal do Senado fica por aqui. Acompanhe agora as notícias da Câmara dos Deputados. Boa noite.
0: Boa noite e até amanhã.
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13: Câmara limita a possibilidade de recurso do Superior Tribunal de Justiça.
14: Audiência pública reafirma a defesa do limite de 20 anos para patentes.
13: Deputados divergem sobre votação do projeto que combate a misoginia.
14: Boa noite. Sargento Gonçalves, do PL do Rio Grande do Norte, critica o projeto sobre misoginia. O congressista acredita que o texto pode abrir margem para criminalizar manifestações públicas de fé e interpretações de textos religiosos.
13: Sargento Gonçalves argumenta que o país deveria concentrar esforços no combate ao crime organizado e aos crimes contra as mulheres. Para ele, o projeto não contribui para a proteção feminina e pode restringir o direito de cidadãos expressarem suas convicções religiosas.
14: Nicolas Ferreira, do PL de Minas Gerais, diverge do projeto que tipifica crimes relacionados à misoginia. O deputado acredita que a proposta pode restringir a liberdade de expressão ao criminalizar críticas e manifestações de opinião.
13: Nicolas Ferreira também associa o projeto a uma tentativa de censura. Na avaliação do deputado, o Congresso deveria priorizar medidas de combate a crimes como estupro, pedofilia e violência praticada por organizações criminosas.
14: Júlia Zanatta, do PL de Santa Catarina, declara que vai votar contra o projeto que tipifica o crime de misoginia. Segundo a deputada, a proposta pode restringir a liberdade de expressão e ser utilizada para limitar críticas a agentes públicos.
13: Júlia Zanatta também reprova o governo federal por, segundo ela, substituir o termo mulher em documentos oficiais por pessoa que gesta. Para ela, a prioridade das políticas públicas voltadas às mulheres deve ser o combate à violência e o fortalecimento da segurança pública.
14: Jandira Fegali, do PCdoB do Rio de Janeiro, avalia que a tipificação do crime de misoginia busca combater o discurso de ódio e a incitação à violência contra as mulheres. Segundo a deputada, a medida contribui para o enfrentamento do feminicídio.
13: Na opinião de Jandira Fegali, o projeto contra a misoginia não fere as liberdades de expressão, de fé ou de culto, asseguradas pela Constituição. Para ela, incitar a violência contra as mulheres é um crime grave que precisa ser combatido em todos os ambientes, inclusive nas redes sociais.
14: Alencar Santana, do PT de São Paulo, repudia a fala de colegas da oposição que, segundo ele, desmerecem a pauta de proteção feminina. O deputado alerta que o Brasil vem observando índices elevados de feminicídio.
13: De acordo com Alencar Santana, discursos de parlamentares que menosprezam as mulheres legitimam novas formas de agressão. Para o parlamentar, agressores e feminicidas devem ser punidos com rigor.
14: Benedita da Silva, do PT do Rio de Janeiro, refuta argumentos religiosos usados contra a proposta que criminaliza a misoginia. Segundo a deputada, o projeto é uma resposta ao aumento da violência contra as mulheres.
13: Benedita da Silva lamenta a falta de um diálogo produtivo com a oposição sobre a pauta feminina. Para a parlamentar, criminalizar a misoginia é uma medida essencial para poupar vidas e defender a dignidade das famílias brasileiras. Violência contra a mulher. Anota aí. 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
12: Justiça.
14: A Câmara dos Deputados aprovou um filtro para recursos possíveis ao Superior Tribunal de Justiça. A repórter Daniele Lessa explica como deve funcionar.
15: A Câmara dos Deputados aprovou o projeto que regulamenta uma nova regra para análise de recursos especiais enviados ao Superior Tribunal de Justiça, o STJ. O projeto foi apresentado pelo senador Davi Alcolumbre, do União do Amapá, e altera o Código de Processo Civil. O recurso especial é usado quando uma das partes de um processo pede ao STJ que examine se uma decisão judicial aplicou corretamente uma lei federal. Pelo texto aprovado, quem apresentar esse tipo de recurso terá que demonstrar que a questão discutida é relevante do ponto de vista econômico, político, social ou jurídico e que o caso ultrapassa o interesse apenas das partes envolvidas no processo. Na prática, o objetivo é permitir que o STJ concentre seus julgamentos em temas mais importantes para a interpretação das leis federais e não apenas em casos individuais sem maior impacto. Relator da proposta em plenário, o deputado Ranieri Paulino, do Republicanos da Paraíba, defendeu que o novo filtro ajuda a racionalizar a análise de recursos e melhora a eficiência da justiça.
16: Justiça tardia não é justiça. Só esse ano, o STJ recebeu mais de 260 mil processos. Será que isso facilita a avaliação e as decisões do STJ ou cria ainda mais dilatação de prazo para as partes que querem uma solução jurídica?
15: Segundo o relator, o acesso à justiça não ficará comprometido, pois para que o STJ deixe de analisar um recurso por falta de relevância, será necessária a manifestação de 2/3 dos integrantes do órgão responsável pelo julgamento. Quando a relevância for reconhecida, o relator poderá suspender em todo o país o andamento de processos individuais ou coletivos que tratem da mesma questão. Essa suspensão poderá durar 6 meses, com prorrogação por mais 6 meses, se houver necessidade de audiência pública ou participação de terceiros no processo. Deputados ligados ao PT, PCdoB e PSOL votaram contra o projeto, argumentando que a mudança prejudica os mais pobres, sendo benéfica apenas para quem tem recursos para contratar grandes escritórios de advocacia, como disse o deputado Chico Alencar, do PSOL do Rio de Janeiro.
17: Quem não tem recursos para contratar grandes bancas vai ficar prejudicado. Isso aqui não é justiça para os pobres. Os direitos sociais, previdenciários, consumistas dos pequenos, políticas públicas em geral, podem ter dificuldade nesses recursos.
15: O deputado Pedro Uczai, do PT de Santa Catarina, defendeu que o texto fosse alterado para permitir que continuem sendo aceitos recursos que tratem de direitos fundamentais ou coletivos, ações de execução penal e ações que envolvam grupos com mais de 1.000 pessoas, mas o plenário rejeitou essa sugestão. O projeto que regulamenta o critério de relevância para recursos especiais ao STJ será enviado para a sanção presidencial e pode virar lei. Da Rádio Câmara de Brasília, Daniele Lessa.
12: Eleições.
13: O Tony de Paula, do PSD do Rio de Janeiro, critica a condução política de Flávio Bolsonaro. O deputado acredita que o senador assumiu o risco de expor o ex-presidente Jair Bolsonaro a novas restrições judiciais ao divulgar uma carta escrita por seu pai.
18: O parlamentar avalia também que a atitude consolidou Flávio Bolsonaro como porta-voz do pai, evidenciando uma disputa pela liderança do campo conservador. O Tony de Paula defende que a direita busque uma alternativa política para as próximas eleições.
12: Saúde.
13: Participantes de audiência na Câmara dos Deputados defenderam a manutenção do limite de 20 anos para patentes para garantir acesso à saúde. A repórter Noelle Nobre acompanhou o debate.
19: A Comissão de Defesa do Consumidor da Câmara dos Deputados realizou uma audiência pública para discutir a manutenção do prazo de 20 anos para a vigência de patentes no Brasil. O debate reuniu representantes do governo e da indústria nacional que defenderam que o limite atual, contado a partir da data do pedido, é necessário para a sustentabilidade do SUS, o Sistema Único de Saúde, e para a competitividade de medicamentos genéricos e biosimilares. O presidente da Comissão de Defesa do Consumidor, deputado Clodoaldo Magalhães, do PV de Pernambuco, lembrou que existem projetos de lei no Congresso que buscam restabelecer mecanismos de extensão de prazos que haviam sido extintos pelo Supremo Tribunal Federal em 2021. O parlamentar reforçou que a inovação deve estar associada ao acesso à saúde pela população.
20: Toda essa inovação para que vai servir se não a vida humana? Então, os custos dos sistemas de saúde não vão enfrentar esses custos de patentes a este tamanho.
19: Clodoaldo Magalhães disse agora aguardar a sanção do projeto de lei que garante a autonomia do Brasil na produção de medicamentos, vacinas, equipamentos e insumos médicos. A proposta, já aprovada pela Câmara e pelo Senado, cria a Estratégia Nacional de Saúde. Da Rádio Câmara de Brasília, Noelle Nobre.
12: Ciência e tecnologia.
18: E Inácio Arruda, do PCdoB do Ceará, defende o fortalecimento da ciência e das instituições de pesquisa. O deputado destaca ainda a contribuição dos pesquisadores brasileiros para áreas como saúde, energia, agricultura e tecnologia.
13: Além disso, Inácio Arruda convida pesquisadores, estudantes e cidadãos a participarem da reunião anual de número 78 da Sociedade Brasileira para o Progresso da Ciência. Ele informa que o evento da SBPC vai acontecer em Niterói e deve reunir instituições de pesquisa de todo o país.
12: Transportes.
18: Comissão aprova autorização para pessoa com deficiência visual usar óculos biópticos para obter carteira de motorista. A repórter Paula Bittar nos conta como funcionam esses aparelhos.
3: A Comissão de Constituição e Justiça da Câmara aprovou uma proposta que autoriza pessoas com deficiência visual a utilizarem tecnologias assistivas, como óculos biópticos com lentes telescópicas, no processo de obtenção da Carteira Nacional de Habilitação, a CNH. Os sistemas biópticos combinam os óculos normais com um pequeno sistema telescópico. Enquanto a lente dos óculos fornece à pessoa a visão geral do ambiente, o telescópio auxilia na rápida localização de detalhes. O dispositivo pode ser fabricado para um ou para ambos os olhos. O texto estabelece que o Conselho Nacional de Trânsito, CONTRAN, deverá regulamentar o uso desses equipamentos no processo de habilitação de candidatos. O relator na CCJ, deputado Alfredo Gaspar, do PL de Alagoas, ressaltou que o projeto se harmoniza com o Sistema Constitucional de Proteção e Promoção dos Direitos das Pessoas com Deficiência. Ele também disse que a proposta está de acordo com a Convenção Internacional sobre os Direitos das Pessoas com Deficiência e seu protocolo facultativo, que integram o ordenamento brasileiro com hierarquia equivalente à de emenda constitucional.
21: Isso é uma harmonização de convenção com a Constituição e o Estatuto da Pessoa com Deficiência, dando garantias e direitos para que elas possam acessar meios de transporte e terem direito a conduzir esses meios de transporte mediante o uso desse óculos bióptico, que nada mais é do que uma lente especial que tem uma profundidade maior, é tipo um binóculo olhando para determinado aspecto do óculos, para que possa ter uma acuidade maior visual.
3: O projeto, que autoriza pessoas com deficiência visual a utilizarem tecnologias como óculos biópticos com lentes telescópicas no processo de obtenção da carteira de motorista, já pode seguir para análise do Senado, a menos que haja recurso para votação antes pelo plenário da Câmara. Da Rádio Câmara, de Brasília, Paula Bittar.
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12: Trabalho.
13: O governo defende projeto que prorroga a vigência de acordos e convenções coletivas de trabalho até nova negociação. Entenda na reportagem de Silvia Munhato.
23: Em audiência na Comissão de Trabalho da Câmara dos Deputados, o governo defendeu o projeto que prorroga a vigência de acordos e convenções coletivas de trabalho até que haja nova negociação. É a chamada ultratividade. Esses acordos e convenções têm hoje vigência máxima de 2 anos. Antes da reforma trabalhista de 2017, a validade permanecia após o fim do prazo estabelecido, até que um novo acordo fosse firmado. Diante das manifestações dos sindicalistas presentes, a deputada Érica Cocai, do PT do Distrito Federal, autora da proposta, disse que vai solicitar ao presidente da comissão, deputado Marcos Tavares, do PDT do Rio de Janeiro, a definição imediata de um relator para o projeto.
2: Quando você tem conquistas, muitas vezes, ano após ano, conquistas de décadas, que estão incorporadas já no cotidiano do trabalhador e da trabalhadora, e essas conquistas passam a não vigir mais quando chega o processo de database, você estabelece um processo de pressão imensa.
23: Em 2022, o Supremo Tribunal Federal considerou inconstitucionais as decisões da Justiça Trabalhista a favor da ultratividade. O projeto que permite a validade de acordos e convenções coletivas após o seu prazo de vigência até que uma nova negociação seja feita, precisa ser aprovado na Comissão de Trabalho e na Comissão de Constituição e Justiça para ser enviado para o Senado. Da Rádio Câmara de Brasília, Silvia Minhato.
12: Meio Ambiente.
18: Deputados aprovaram urgência para um projeto que reduz a área de proteção do Pantanal de Mato Grosso. O repórter Antônio Vital explica a questão.
4: A Câmara dos Deputados aprovou o regime de urgência para projeto que susta a ampliação da Estação Ecológica de Taiamã, em Mato Grosso, localizada nos municípios de Cáceres e Poconé, no Pantanal. Decreto do governo, publicado em março, ampliou a área da reserva de 11 mil para 68 mil hectares, com base na importância ambiental da área e com o argumento de que não há conflitos de terra na região, que tem quase 70% de vegetação natural preservada. De acordo com o Instituto Chico Mendes de Conservação e Biodiversidade, o ICMBio, a estação ecológica possui um berçário de peixes vital para o Pantanal, é um corredor ecológico para espécies ameaçadas e está localizada em área alagável, sem atividade econômica consolidada. O projeto que susta o decreto de ampliação da área foi apresentado pela deputada Coronel Fernanda, do PL de Mato Grosso. Ela alegou que o aumento da área protegida ocorreu sem que os produtores rurais e a população local fossem ouvidos.
5: Essa reserva, ela já existia, ela é cuidada, ela é preservada pela população de Cáceres. E o governo federal, fazendo a sua mídia social, como sempre, dentro da sua ideologia, aumentou essa reserva, um tamanho inadmissível, sem trazer nada para ofertar à população, sem dar condições para que aquela população continue preservando, sem dar condições para aqueles produtores que estão lá continuem fazendo o que eles sabem fazer bem, trazendo recurso e riqueza para o estado de Mato Grosso e para o Brasil.
4: Estações ecológicas têm uso restrito, não podem ser exploradas economicamente e são destinadas apenas a pesquisas e conservação. Nessas áreas estão proibidas atividades agropecuárias ou de turismo comercial. O regime de urgência permite que a proposta seja analisada diretamente no plenário da Câmara, sem passar pela análise das comissões permanentes da Casa. O deputado Tadeu Venere, do PT do Paraná, criticou o regime de urgência e justificou a necessidade de proteção do Pantanal, um dos biomas mais ameaçados do país.
7: O Pantanal é uma das áreas, se não a maior, uma das áreas, maiores áreas úmidas do mundo. Nós estamos vivendo uma crise climática sem precedentes e eu acredito que todos, mesmo aqueles que acham que a Terra é plana, sabem que a crise climática é algo que está acontecendo de fato. E nós ampliarmos áreas como essa, e houve o debate, e depois disso votarmos aqui um projeto que dispensa, inclusive, que nós possamos ouvir as comissões dessa casa, nos parece extremamente perigoso, precipitado e inócuo, até porque nós sabemos que haverá depois contestações.
4: Ainda não há data para votação no plenário da Câmara do projeto que susta a ampliação da Estação Ecológica de Taiamã, no Pantanal de Mato Grosso. Da Rádio Câmara, de Brasília, Antônio Vital.
12: Desenvolvimento Regional.
13: Paulo Guedes, do PT de Minas Gerais, é favorável à criação da região integrada de desenvolvimento do litoral norte de Pernambuco e Paraíba. A ideia, segundo o deputado, é que União, estados e municípios se articulem para promover ações de desenvolvimento no local.
18: Paulo Guedes afirma que a criação da RIDE amplia também investimentos em infraestrutura e geração de empregos. Ele ressalta, por fim, que a integração favorece o planejamento compartilhado e a redução das desigualdades econômicas e sociais na região.
13: Termina agora o Jornal Câmara dos Deputados, produzido pela Rádio Câmara, com trabalhos técnicos de Wellington Teles, apresentação de Márcio Aquilissardi e Tércia Guimarães. Boa noite para você.
18: Uma boa noite. A Voz do Brasil volta amanhã.
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1: Olá, já estamos de volta com a programação noturna da Mundo Livre. Comigo, Renan Zamilian, tocando muita atitude sonora até às 11 da noite. Bora abrir essa hora com o som do Black Sabbath, chegando agora com Paranoid.

Mundo Livre, sua atitude sonora. Tá aí, som dos Rolling Stones, Jumping Jack Flash, banda que lançou álbum novo aí há 5 dias atrás. Na semana passada saiu aí o Foreign Tongues, álbum de inédita dos Stones. Antes a gente ouviu também som do Gavin DeGraw, I Don't Want To Be. E agora na sequência vem chegando o quarteto mais punk rock de New York City, Ramones com I Wanna Be Sedated.

0: Mundo Livre, sua atitude sonora, fechando esse bloco ao som do Original Rock and Roll, Chuck Berry com Johnny B. Goode, e ainda som da Capital Inicial com Independência. Break rapidinho na sequência e logo depois tem som do Alice in Chains, Red Hot Chili Peppers e muito mais pra você. 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

Mundo Livre, sua atitude sonora. Esse foi Offspring com What Happened to You e ainda Jota Quest com Fácil. Agora chegou a hora de aquecer os motores pro showzaço do Iron Maiden, 28 de outubro, aqui em Curitiba. Bora cavalgar ao som de The Trooper.

0: Mundo Livre, sua atitude sonora, tá aí fechando bem demais o meu horário de hoje com o som do Mano Tchau, Bongo Bong, e antes também rolou por aqui o Incubus com Drive. É isso aí, vou indo nessa, mas te deixo na excelente companhia de Lady Folk com o melhor da música de raiz na nossa faixa especial de toda quarta-feira. A gente se vê amanhã a partir das 7 da noite. Bom descanso pra você, se cuida e até lá. Tchau!
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1: Olá, uma boa noite. Estamos juntos novamente nas ondas sonoras da Mundo Livre. Do outro lado, Lady Folk, Diana Vieira. E começa mais um mergulho pelo universo da música de raiz. Na semana do Dia Mundial do Rock, a gente curte novamente aqui na programação nosso Lady Folk especial Festival Woodstock. Bora viajar no tempo e reviver esse evento que marcou não apenas o rock and roll, mas toda a nossa cultura. Bom, entre os dias 15 e 18 de agosto de 1969, acontecia o Woodstock Music and Art Fair, que reuniu cerca de 500 mil pessoas e dezenas de bandas em uma fazenda em Bethel, em Nova York. O evento se tornou um marco na cultura contemporânea e não foi à toa, não. O contexto do festival de Woodstock era de intensa efervescência cultural. As décadas de 50 e 60 ficaram marcadas pelos movimentos de contracultura, em especial o movimento hip, que questionava o American Way of Life, o consumismo, e pregava paz, o amor, a liberdade sexual como forma de contestar as convenções sociais e o próprio Estado. Bom, somado a isso tudo, o movimento pelos direitos civis da população afro-americana levantava a bandeira contra o racismo e a juventude se erguia contra o imperialismo estadunidense, em especial contra a intervenção dos Estados Unidos na Guerra do Vietnã. Nesse cenário de rebeldia, desobediência civil, quatro jovens de 20 anos, Art Norfield, Joel Roseman, Michael Lang e John Roberts, decidiram investir dinheiro nesse grande evento. Todo esse contexto e repercussão do festival de Woodstock estão amplamente documentados em livros e filmes, mas hoje, no Lady Folk, vamos fazer um recorte representativo para homenagear o repertório musical que foi apresentado no evento. Quem abre hoje é a banda Creedence Clearwater Revival, que foi a primeira banda a ser confirmada no line-up do lendário Woodstock, e uma das faixas que eles trouxeram no setlist, I Put a Spell on You, ficou marcada na história do festival. Essa que é de Screaming Jay Hawkins, né? Bom, na sequência, a banda Mountain aparece por aqui, ainda vai rolar Crosby, Stills and Nash, o supergrupo que contava também com Neil Young, que tinha acabado de se formar, David Crosby saía do The Byrds, Graham Nash deixava o The Hollies e Neil Young e Stephen Stills eram parceiros de Buffalo Springfield. Essa aparição do supergrupo folk marcou o festival de Woodstock. A gente vai ouvir a performance de Sweet Judy Blue Eyes. E isso é só o começo do nosso Lady Folk especial Woodstock. Então bora dar largada nesta viagem musical? Segura aí, Creedence, I Put a Spell on You.

0: E aí, na Mundo Livre, você ouve Lady Folk especial Woodstock James Joplin no registro ao vivo, capturado na apresentação da James no Woodstock em 1969. Try Just a Little Bit Harder. Ficou incrível esse registro, né? James Joplin se apresentou ao lado da The Cosmic Blues Band. Ela subiu ao palco com 10 horas de atraso no dia 16 de agosto de 1969, mas valeu a pena, né? Bom, apenas 14 meses depois dessa performance arrasadora, James morreria de overdose aos 27 anos. Uma grande pena. Bom, antes da gente ouvir a James por aqui, rolou o som do Santana. Santana, na ocasião, ainda era pouco conhecido do público e com o seu virtuosismo conquistou a plateia. Reza a lenda que ele próprio estava under the influence durante a apresentação, muito provavelmente, né? Aqui a gente ouviu com ele Evil Ways. Antes rolou ainda Joan Baez. Ela se apresentou no primeiro dia do festival. Como eu falei logo no início, o clima era de paz e amor, mas todo o contexto político da época também apareceu no festival. Joan Baez estava grávida de 6 meses e o marido dela, David Harris, estava preso por ter se recusado a se alistar para a guerra do Vietnã. Joan relatou no palco do Woodstock como foi a prisão do seu marido. Também dedicou música a Martin Luther King, assassinado um ano antes do festival, e mandou recado direto para o então governador da Califórnia, Ronald Reagan. Bom, esse registro que a gente ouviu com ela, Take Me Back to the Sweetie Sunny South, também foi registrado ao vivo no Woodstock. É um dos registros ao vivo realmente do festival que a gente está trazendo, né? Junto com esse da James Joplin que a gente acabou de ouvir. Bom, próximo bloco, mais algumas histórias e canções que foram entoadas no Woodstock de 1969 aqui no Lady Folk, hein? Segura aí que eu volto já.
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0: E voltamos com Lady Folk, hoje especial Woodstock, festival que marcou a história da música e teve impacto geral na cultura. Os shows aconteceram em Bethel, Nova York, nos dias 15, 16, 17, se estenderam até 18 de agosto de 1969. E o festival acabou atraindo muito mais público do que os organizadores previam, cerca de 500 mil pessoas. Então você pode imaginar que muita coisa não correu como planejado, né? Bom, a chuva que caiu nos 3 dias do festival transformou o terreno em um lamaçal e as filas para usar banheiro, telefone eram muito longas. A água na cidade não era suficiente, cidades vizinhas tiveram que ajudar a abastecer o festival, mas ainda assim, os problemas não atrapalharam o clima de paz e liberdade do evento. A postura do público fez jus ao slogan do festival: 3 dias de paz e música. Em relação às apresentações, um show que de fato não correu dentro do esperado foi o do Grateful Dead. Eles já eram uma grande banda nos anos 60, havia uma expectativa em torno da apresentação deles, mas a chuva danificou os amplificadores, teve atraso no início da apresentação e durante o set, pausas muito longas entre as músicas. Bom, segundo Bob Weir, que é o guitarrista, fundador da banda, ele chegou a levar eletrochoques durante a sua performance de St. Stephen. É essa a faixa do Grateful Dead que a gente vai ouvir agora no Lady Folk, mas esse não é o registro do Woodstock. Essa versão que a gente vai ouvir foi gravada em condições bem mais favoráveis aí pra banda. Na sequência, vai chegar som do The Who. The Who subiu ao palco do Woodstock às 5 da manhã do dia 17 de agosto e dedicou boa parte do setlist às faixas da ópera rock Tommy. É, representando esse setlist do The Who no Woodstock, a gente vai ouvir The Acid Queen. E na sequência, ainda vai rolar Jefferson Airplane, banda de blues rock psicodélico, que entrou também com atraso no palco, mas mostrou muita categoria dos seus instrumentistas ao longo de um set de 2 horas. Aqui a gente vai ouvir Somebody to Love, e isso e muito mais aqui no nosso Lady Folk. Tá no ar o Lady Folk especial Woodstock, te transportando para o lendário festival de 1969. Então bora curtir Grateful Dead com St. Stephen.

0: E na Mundo Livre você ouve Lady Folk especial Woodstock. Esse foi Jimi Hendrix com Fire. Aliás, foi o próprio Deus da Guitarra quem de fato encerrou o festival no dia 18 de agosto de 1969. Era para o festival terminar no dia 17, mas atrasos e improvisos fizeram com que Jimi Hendrix subisse ao palco só às 9 da manhã do dia seguinte, que era uma segunda-feira. Ele acabou tocando para um público de apenas 30 mil pessoas, os últimos sobreviventes de toda a saga do Woodstock. Um dos grandes momentos do show foi quando ele tocou o hino norte-americano com distorções, desconstruindo o hino até transformá-lo em ruídos, reproduzindo o horror da guerra, com barulhos de aviões, bombas, metralhadoras, explosões. Mais um momento de protesto, né, contra a guerra do Vietnã no Woodstock. A gente ouviu por aqui com ele Fire, que ele também tocou nesse set. Ainda rolou por aqui Sly and the Family Stone, que acabava de lançar o álbum Stand, e o mundo via o R&B se transformando em funk. Aqui simbolizamos a performance da banda no Woodstock com Everyday People. E ainda rolou Canned Heat, que se apresentou no dia 16 de agosto. A gente curtiu aqui Going Up the Country, e com The Band, The Wait. A banda The Band estava no final dos anos 60 acompanhando Bob Dylan em shows e gravações, né? Falando em Bob Dylan, ele foi um dos artistas que foi convidado para o Woodstock, mas não aceitou o convite, e tivemos ainda uma infinidade de atrações, né, que foram convidadas, mas não puderam comparecer. Também foi o caso da Joni Mitchell. Minha gente, essa foi apenas uma amostra, né, uma homenagem aqui ao Festival de Woodstock, e segue no imaginário de todos nós como um dos eventos culturais mais incríveis do século XX. Eu, Diana Vieira, Lady Folk, responsável pela produção e apresentação, agradeço a você que esteve comigo. Edições anteriores do programa você ouve em mundolivrefm.com.br, e a gente se encontra de novo na faixa especial de quarta, às 11 da noite. Aproveita aí a sua madrugada e até a próxima.
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6: O Bom Gestor Público de hoje apresenta o projeto Ecoterapia Almirante Tamandaré para Todos, uma iniciativa do município que oferece atendimento terapêutico integrado às crianças e adolescentes com deficiência, por meio da interação com cavalos em ambiente natural. O projeto atende 45 crianças e adolescentes em uma sessão por semana, totalizando 180 atendimentos por mês. A ecoterapia é um método terapêutico para o tratamento biopsicossocial de pessoas com deficiência ou vulnerabilidade social. O programa promove o desenvolvimento motor, cognitivo e social dos praticantes, contribuindo para a sua inclusão e melhora na qualidade de vida. Para cada participante é traçado um plano terapêutico individualizado, respeitando o diagnóstico médico. Caroline Pereira, responsável pelo projeto, explica que o público-alvo da iniciativa são crianças autistas.
7: A ecoterapia, ela trabalha tanto o corpo quanto a mente. Então, o nosso público-alvo são crianças autistas. E o que as mães trazem pra gente é a questão da socialização, crianças que não conseguem tocar, que não conseguem pegar por conta de ser sensível. A partir da ecoterapia, elas começam a ter esse desenvolvimento. E para crianças que não têm coordenação motora grossa, coordenação motora fina, também elas desenvolvem isso, né? A ecoterapia, ela trabalha, além disso, autoestima, segurança, afeto, agir na aprendizagem, equilíbrio, psicomotricidade, sensibilidade. Ela também atua na questão da autonomia, que a criança consegue ter um maior desenvolvimento em atividades diárias.
6: A iniciativa é realizada em parceria com profissionais da área da saúde, educação e equitação do município. O projeto é desenvolvido no Parque Público da cidade, com profissionais qualificados e cavalos devidamente treinados. Crislane Gonçalves dos Santos, mãe de uma das praticantes, afirma que o projeto beneficiou muito essa filha.
8: Quando ela começou a participar da ecoterapia, ela não falava, ela era não verbal, não conseguia se movimentar muito bem, já caminhava, mas com bastante dificuldade para fazer outras coisas, por exemplo, subir, né, explorar, assim, coisas que na idade dela, as outras crianças já fazem com facilidade, ela ainda tinha muita dificuldade. E com a ecoterapia, principalmente a coordenação motora dela, foi muito beneficiada. Foi muito nítido o que era por causa da ecoterapia, primeiro porque mexe muito com o corpo dele. Foi assim, incrível. A gente começou a ver uma criança mais independente, ela começou a desenvolver a fala. Acreditar que ela era capaz mudou assim completamente. Foi um divisor de águas na vida da minha filha.
6: Os bons resultados fizeram com que o projeto conquistasse o Prêmio Gestor Público Paraná 2025, uma das premiações mais importantes desse segmento no Brasil. O prêmio conta com diversas categorias. O Ecoterapia Almirante Tamandaré para Todos foi coroado com o certificado de reconhecimento. A secretária de saúde, Luíse Lovato, afirma estar muito orgulhosa em receber o prêmio.
9: Nós estamos muito orgulhosos em receber esse prêmio como gestor paranaense. É um reconhecimento valioso ao nosso trabalho e ao compromisso da Secretaria Municipal de Saúde em melhorar a vida e a qualidade dos nossos praticantes. Com certeza vamos continuar trabalhando com dedicação e paixão e fazendo a diferença na vida das nossas famílias.
6: Mais informações sobre esse projeto e sobre outras iniciativas premiadas no Prêmio Gestor Público Paraná, você encontra no site pgp-pr.org.br.
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10: A Universidade Federal do Vale do São Francisco, Univasf, está com inscrições abertas até o dia 6 de agosto para dois cursos de aperfeiçoamento para comunidades quilombolas e ciganas. Os cursos de extensão vão remunerar os selecionados com bolsa mensal de R$ 1.000 durante a vigência dos mesmos. As inscrições são gratuitas, com aulas EAD e momentos presenciais. Os editais e o formulário de inscrição estão na página de processos seletivos da universidade no endereço ps.univasf.edu.br. Os resultados das seleções têm previsão para serem divulgados no dia 4 de setembro. O curso Participação e Controle Social para Lideranças Ciganas tem carga horária de 180 horas e vai durar 10 meses. São ofertadas 30 vagas para candidatos pertencentes a povos e comunidades ciganas no Brasil com vínculo comunitário, atuação representativa ou participação em organizações, grupos familiares, acampamentos, associações ou coletivos ciganos. Não é necessário formação acadêmica ou qualificação profissional específica. Já o aperfeiçoamento em gestão territorial e ambiental quilombola terá 220 horas de carga horária com duração de 6 meses, com 40 vagas disponíveis. Poderão se inscrever no processo seletivo candidatos vinculados a territórios quilombolas dos estados da Bahia, de Pernambuco e do Piauí. Também não é exigida formação acadêmica ou qualificação profissional específica para se inscrever, mas as vagas são destinadas prioritariamente a lideranças quilombolas e agentes comunitários, indicados por suas organizações representativas, além de técnicos locais e agentes públicos vinculados à atuação nos quilombos. Da Rádio Nacional em São Luís, Madison Euler.
11: A produção de grãos da safra 2025-2026 deve apresentar alta de 2,2% em relação à temporada passada, chegando a 360 milhões de toneladas. O número representa um acréscimo de 7 milhões e 800 mil toneladas de grãos a serem colhidos. Os dados são do 10º levantamento da safra de grãos, divulgado nesta terça-feira pela Conab, Companhia Nacional de Abastecimento. De acordo com a companhia, o resultado reflete a maior área destinada ao cultivo de grãos no país, projetada em 83 milhões e meio de hectares. Já a produtividade média nacional das lavouras deve se manter estável em cerca de 4.300 quilos por hectare. Um dos destaques do desempenho positivo é a soja, com crescimento previsto de cerca de 5% em relação à safra anterior, chegando a 180 milhões de toneladas. O algodão também apresenta expectativa de aumento na produção, com ganho de 2,8%. O milho deve apresentar uma leve alta de 0,4% na comparação com o ciclo passado. O destaque vai para o Mato Grosso, principal produtor do grão, que registrou condições climáticas favoráveis ao longo do ciclo. Já arroz, feijão e trigo devem apresentar um volume abaixo do período anterior. A Conab realiza acompanhamento constante da safra de grãos, monitorando as condições de desenvolvimento das principais culturas do país. Os dados auxiliam o planejamento dos agentes envolvidos na agricultura brasileira e contribuem para a segurança alimentar e nutricional e para o abastecimento do país. Da Rádio Nacional no Rio de Janeiro, Carolina Pessoa.
12: O Congresso Nacional tem 30 dias para explicar a destinação de emendas parlamentares. Na decisão publicada nesta terça-feira, o ministro do Supremo Tribunal Federal, Flávio Dino, fez críticas a irregularidades na aplicação de recursos. A determinação chega dias depois de Dino ter ordenado o bloqueio de 119 milhões de reais em bens do presidente do PL, Valdemar Costa Neto, e 6 milhões de reais do ex-deputado e ex-presidente da Câmara, Eduardo Cunha. As decisões partiram da suspeita de que os políticos estariam interferindo na destinação de emendas parlamentares sem ter mandato. Flávio Dino citou que a prática configura-se vício insanável por violação aos princípios da moralidade, legalidade e finalidade. Na decisão, Dino cobrou explicações de emendas parlamentares na área da saúde, incluindo o uso temporário para pagar despesas de custeio. Ele citou relatórios do DENASUS, Departamento Nacional de Auditoria do Sistema Único de Saúde, e da CGU, a Controladoria Geral da União. O ministro também cobrou explicações da Advocacia Geral da União sobre o que está sendo feito para responsabilizar os envolvidos com as irregularidades em emendas identificadas em relatórios da Controladoria. Flávio Dino é relator de ação por descumprimento de preceito fundamental sobre a destinação de emendas parlamentares aos princípios de transparência e rastreabilidade previstos na Constituição. O chamado orçamento secreto, que se refere à indicação de recursos do orçamento sem identificar o parlamentar nem o beneficiário final, está na mira do STF desde 2022. A Constituição prevê as emendas parlamentares enquanto instrumento que fornece poder a deputados e senadores de indicar a destinação de parte do orçamento da União. Com informações da Agência Brasil, da Rádio Nacional em São Paulo, Sara Quines.
13: O presidente do Tribunal Superior Eleitoral, ministro Nunes Marques, sugeriu criar um selo-prêmio para os institutos de pesquisa que apresentarem maior precisão nas eleições 2026. A proposta foi feita nesta terça-feira, 14 de julho, durante reunião com representantes das empresas. O encontro, que discutiu as regras para divulgação de levantamentos durante o período eleitoral, ocorreu depois que o TSE suspendeu uma pesquisa de intenção de votos da Atlas Intel para presidente da República. De acordo com o presidente do TSE, o selo Acurácia Eleitoral pretende reconhecer o trabalho dos institutos que fizerem pesquisas com projeções mais próximas dos resultados oficiais. Para Marques, as pesquisas eleitorais têm papel importante na democracia.
14: As pesquisas eleitorais desempenham um papel importante em nosso processo democrático. O retrato fiel das percepções e das intenções do eleitorado contribui para o debate público, oferece subsídios à compreensão da dinâmica eleitoral e amplia o acesso da sociedade a informações de interesse coletivo. A democracia se fortalece quando os atores do processo eleitoral dialogam, quando as regras são observadas e especialmente quando o conhecimento técnico é colocado a serviço do interesse público.
13: Após o anúncio do ministro Nunes Marques, o TSE abriu prazo para receber até a próxima sexta, 17 de julho, sugestões para definir os critérios de escolha dos vencedores do selo. Em nota, a ABEP, Associação Brasileira de Empresas de Pesquisa, criticou a proposta. Segundo a entidade, entre a realização da pesquisa e a votação, eleitores podem mudar de opinião, deixar de votar ou até alterar o comportamento. Para a ABEP, exigir que uma pesquisa acerte o resultado das eleições é confundir ciência com bola de cristal. Além desse encontro com os institutos, o TSE também realizou uma oficina com partidos e representantes de redes sociais. O objetivo foi orientar os partidos políticos e plataformas sobre o uso responsável das redes sociais nas próximas eleições. A oficina virtual foi organizada a pedido dos participantes, que manifestaram a necessidade de receber mais informações sobre as regras das empresas de tecnologia. Na programação da manhã, TikTok e Meta apresentaram orientações sobre segurança, contas políticas e combate à violência política. No período da tarde, participaram representantes das plataformas X, Kawai, Google e Telegram. Segundo o TSE, essas plataformas digitais podem contribuir tanto para a integridade do processo eleitoral quanto para ampliar o acesso dos cidadãos a conteúdos confiáveis. Com informações da Agência Brasil, da Rádio Nacional em Brasília, Oussama El Ghauri.
15: O Serviço de Imigração e Alfândega dos Estados Unidos, o ICE, suspendeu as abordagens de veículos em todo o país. A medida foi tomada após a repercussão da morte de dois imigrantes durante operações recentes da agência. Um dos casos envolveu o colombiano Juan Sebastián Guerrero, de 26 anos, morto no estado do Maine. Imagens de câmeras de segurança contradisseram a primeira versão apresentada pelas autoridades sobre a ocorrência. A partir de agora, abordagens no trânsito só poderão ser feitas com mandado de prisão e apoio de outras forças de segurança. Na Colômbia, o exército cobrou a libertação imediata de 39 pessoas sequestradas pelo Exército de Libertação Nacional, o ELN. Entre os reféns está uma criança. O grupo foi capturado em uma estrada da região de Chocó, no noroeste do país, área marcada pela presença da guerrilha e de atividades ilegais, como o tráfico de drogas e a mineração clandestina. As autoridades colombianas exigiram a libertação incondicional dos sequestrados. A ONU registrou em junho o maior número de mortes de civis na Ucrânia desde abril de 2022. Foram 293 pessoas mortas e quase 2 mil feridas em meio à intensificação dos ataques russos. Segundo o relatório, 45% das vítimas foram atingidas por mísseis e drones de longo alcance. Nesta terça-feira, novos bombardeios atingiram Kiev e outras regiões do país. Em resposta, a Ucrânia também intensificou os ataques com drones contra alvos estratégicos em território russo. Os controles na fronteira entre Gibraltar e a Espanha chegam ao fim nesta quarta-feira. O acordo firmado hoje entre Espanha, Reino Unido e União Europeia alinha o território britânico às regras de livre circulação de pessoas do espaço Schengen. A mudança beneficia mais de 15 mil trabalhadores que atravessam diariamente a fronteira. As longas filas e as restrições que marcaram décadas de tensões diplomáticas devem dar lugar a uma passagem mais ágil entre os dois territórios.
16: Com informações da agência Reuters, da TV Brasil em Brasília, Maíra Guedes.
17: O Ministério Público Eleitoral endureceu o combate ao assédio de candidatos em busca de votos. Em uma orientação enviada a procuradores e promotores de todo o país, o órgão determinou a abertura imediata de investigações cíveis e criminais sempre que houver indícios da prática criminosa relacionada às eleições de 2026. A prática do assédio eleitoral consiste em pressionar o eleitor a votar em determinado candidato. O ato é considerado crime e pode levar à prisão, multa e cassação do mandato. Com o objetivo de garantir o direito de liberdade de voto, o vice-procurador-geral eleitoral Alexandre Espinosa determinou que procuradores e promotores abram investigações imediatas diante de qualquer indício de irregularidade. A ordem é requisitar inquérito policial e apresentar ações à justiça. A procuradora da República, Natália Mariel, explica que o assédio ocorre quando alguém usa a posição de autoridade para coagir o eleitor, ainda que a Constituição garanta o voto livre e secreto. Ela acredita que o principal desafio das eleições no Brasil é quebrar o ciclo de medo que impede as vítimas de denunciar.
18: O trabalhador, a pessoa que está sob essa influência hierárquica, tem medo, né? Tem receio de fazer denúncia, acredita por vezes que isso pode não dar em nada, que às vezes, inclusive, a pessoa nem consegue identificar que aquilo ali é um abuso, né? Que é um assédio, ela acha que ela é uma relação normal. Esse tipo de ato que por muito tempo foi tolerado, a gente precisa romper isso aí, né? Para as pessoas entenderem que elas são livres para escolherem em quem elas querem votar e que isso é assédio, é crime, é ilícito eleitoral e tem que ser combatido.
17: Em empresas ou órgãos públicos, chefes que praticarem assédio podem perder o direito de concorrer ou ter o mandato cassado. O uso da estrutura para coagir caracteriza abuso de poder econômico. Já o abuso de poder político acontece quando agentes públicos utilizam a máquina estatal para favorecer candidaturas, seja com obras em período eleitoral, seja com servidores e estrutura pública a serviço da campanha. A procuradora Natália Mariel destaca que a atuação conjunta entre os diferentes ramos do Ministério Público tem sido essencial para uma responsabilização ampla.
18: O Ministério Público Eleitoral, ele vem, pelo menos aí desde 2024, atuando conjuntamente com outros ramos do Ministério Público, especialmente aí eu destaco o Ministério Público do Trabalho, para compartilhar provas, né? Compartilhar situações que acontecem especialmente, mas não exclusivamente, no ano eleitoral, no sentido de fazer com que isso seja responsabilizado também na esfera eleitoral.
17: Na esfera trabalhista, a prática leva a multas e indenizações. Em 2026, o Ministério Público do Trabalho já registrou 74 denúncias de assédio eleitoral no ambiente de trabalho, número que reflete o maior reconhecimento da população sobre a gravidade da conduta. Denúncias podem ser feitas pela área MPF Serviços no site oficial do Ministério Público ou nas salas de atendimento ao cidadão nas capitais de todos os estados brasileiros. Da Rádio Nacional em Brasília, Pedro Lacerda. O Senado Federal aprovou nesta terça-feira a medida provisória que define o piso mínimo para os valores do frete dos caminhoneiros em votação conjunta. O texto foi aprovado de forma simbólica, sem registro individual dos votos, e segue agora para a sanção do presidente Lula. Pela proposta, a Agência Nacional de Transportes Terrestres, a ANTT, fica responsável por calcular e atualizar os valores mínimos do frete com base em custos reais da operação, como combustível, pneus e manutenção. O projeto aprovado também reforça a fiscalização. Transportadoras terão que cadastrar todas as operações e emitir o Código Identificador da Operação de Transporte, o CIOT, o que deve dificultar contratos de frete abaixo da tabela. Empresas que descumprirem o piso ficam sujeitas a multas e podem até perder o registro na ANTT. Entre os pontos que mais geraram polêmica no Congresso está a anistia a multas aplicadas a caminhoneiros que participaram de bloqueios de rodovias após as eleições de 2022. O relatório inicial previa anistia ampla, cancelando multas, encerrando processos em andamento e alcançando até condenações já definitivas. Depois da negociação com o governo, o texto aprovado foi reduzido. A versão aprovada restringe a anistia exclusivamente às multas aplicadas em decorrência das manifestações. Assim, foi retirado do documento o perdão de processos judiciais em curso e de condenações já transitadas em julgado. Da Rádio Nacional em Brasília, Pedro Lacerda. A Polícia Federal encerrou nesta terça-feira o primeiro inquérito da Operação Sem Desconto, que investiga descontos ilegais por meio de mensalidades de associações em benefícios de aposentados e pensionistas do INSS. Foram indiciadas 48 pessoas, entre elas o lobista Antônio Carlos Camilo Antunes, conhecido como Careca do INSS, e o ex-presidente do órgão, Alessandro Stefanuto. Segundo a corporação, os indiciados integravam uma organização criminosa que promovia descontos indevidos em aposentadorias por meio de associações não autorizadas a fazer esse tipo de operação. Entre elas, a CONAFER, Confederação Nacional dos Agricultores Familiares e Empreendedores Familiares Rurais. Também foi indiciado o presidente da entidade, Carlos Roberto Ferreira Lopes, que está foragido. O Careca do INSS vai responder por lavagem de dinheiro e corrupção ativa. Já Stefanuto é apontado pela polícia como um dos principais facilitadores do esquema dentro do Instituto. Primeiro como procurador-chefe, depois como presidente do órgão. Agora enfrenta acusações de organização criminosa, lavagem de dinheiro e corrupção passiva. O relatório final, com 265 páginas, foi enviado ao ministro André Mendonça, do Supremo Tribunal Federal, relator do caso, e tramita em segredo de justiça. As investigações apontam prejuízo de cerca de 6 bilhões e 300 milhões de reais a aposentados e pensionistas entre 2019 e 2024. A defesa de Antônio Antunes afirmou à reportagem da Agência Brasil que ainda não teve acesso ao relatório da investigação e não vai se manifestar. A defesa da CONAFER não foi localizada. O espaço segue aberto para manifestação dos demais indiciados no inquérito da PF. Com informações da Agência Brasil, da Rádio Nacional em Brasília, Pedro Lacerda.
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20: Diante da vitória retumbante de 2-0 da Espanha sobre a França na semifinal da Copa do Mundo disputada ontem no estádio de Dallas, nos Estados Unidos, ao invés do nosso tradicional oi, oi, gente, gostaríamos de saudar nossa audiência com o sonoro olé. Pois é, e quem diria, né? Que os espanhóis iriam dominar e conseguir assim ampliar ainda mais a sequência histórica de invencibilidade. Enquanto a bola vai continuar rolando na Copa do Mundo 2026, vamos esperar hoje pela batalha entre a Inglaterra e a Argentina, que vai acontecer logo mais às 16 horas, horário de Brasília. E até lá, nosso programa se antecipa aos gols, animando as torcidas a comemorarem neste 15 de julho o Dia do Homem. É? Sabia que existe? Pois então, não é só 8 de março, Dia Internacional da Mulher, não. Essa data foi instituída em 1992 pela Ordem Nacional.

0: O Dia do Homem é comemorado a cada 19 de novembro com foco maior na igualdade de gênero, no bem-estar e na promoção de modelos masculinos positivos. E a propósito, sobre homens e machos, a gente não pode deixar de ouvir uma pessoa que entende tudo desse assunto. Falo do pai do João, da Maria e do Hugo. Ele é professor, escritor, palestrante, autor de cartas de amor a toda a gente, dentre outras publicações, né? Eu estou falando de André Gomes, seja mais do que bem-vindo ao nosso Viva Maria.
1: Olá, puxa vida, Mária, que alegria falar com você, com seus ouvintes, é uma honra, um prazer, adoro essa energia, o seu astral, assim, história, estou super feliz de conversar contigo.
0: Pois
1: muito
0: é.
1: Obrigado.
0: Eu é que agradeço a oportunidade de ouvi-lo, você que pelo Instagram tem uma enormidade de fãs, de seguidores, enfim, ao mesmo tempo você faz com que a gente possa refletir sobre as novas masculinidades, inclusive a tal da machosfera. Dá para traduzir esse termo que nem todo mundo sabe o que realmente significa?
1: Mara, a machosfera, ou a macholândia, é esse lugar que o patriarcado criou, né? Essa masculinidade hegemônica, né? Essa estrutura, esse sistema em que, historicamente, a mulher foi tratada como um objeto da dominação masculina. Está, né, lá no segundo sexo da Simone de Beauvoir. Né? Enfim, não é à toa que muitas mulheres continuam morrendo hoje em dia ao se recusarem a ser propriedade de homens. Né? O patriarcado nos formou cultural e socialmente a todos nós homens nascidos nesta sociedade patriarcal, somos machistas, fomos formados cultural e socialmente assim, e nós ainda tratamos a mulher como propriedade nossa, né? Alguém que não tem o direito à escolha, não tem direito à liberdade, e os homens machistas ainda têm a pachorra de achar que estão protegendo a mulher, né? Ao vetar as suas amizades, ao tentar escolher as suas roupas. É. Isso é uma coisa horrorosa, isso mata o machismo, a misoginia, matam, né? Porque todas as violências contra a mulher vão matando-a aos poucos, né? O feminicídio, ano passado foram 1.470 feminicídios, 4 feminicídios por dia. O feminicídio é só o último degrau de uma longa escala de violências contra a mulher, né? Então a macholândia, a machosfera é esse ambiente, né, em que os homens, nós homens, né, não nos damos conta do quanto todos nós somos machistas, do quanto todos nós somos tóxicos, responsáveis por todas as violências cometidas contra a mulher. E é preciso, mais do que nunca, com toda a urgência desse mundo, pensarmos num grande processo de educação antimachista, Mara. Nós, homens, precisamos fazer um movimento de autoimplicação, de autocrítica, para mudar, né? Mas eu nunca matei ninguém, eu nunca agredi mulher nenhuma, eu não tenho nada a ver com isso. Tem absolutamente tudo a ver com isso.
0: Pois
1: porque
0: é.
1: O patriarcado, a estrutura masculinista, nos protege, nos privilegia a todos nós, homens, desde sempre. É só fazer um teste. Pegue um ônibus, um transporte coletivo, ou volte para casa a pé, você que é homem, e pense no que passa, no medo, no pavor, no pânico que passa uma mulher. Uma mulher não pode fazer com segurança, com tranquilidade, o que nós, homens, podemos fazer. Nós somos protegidos o tempo inteiro. Vejamos em Brasília a baixíssima representatividade de mulher nos cargos eletivos, vejamos nas empresas nacionais e multinacionais a quantidade de mulheres ocupando cargos de poder, presidentes de empresa. São muito menos mulheres. Embora nós tenhamos muito mais mulheres, há muito menos mulheres nos cargos de decisão. Por que será?
0: Pois é.
1: Existe o patriarcado.
0: Hoje, muito especialmente, eu gostaria de aprofundar esse conceito da misoginia. Você, inclusive, fez uma postagem dizendo: de onde vem tanto ódio? De onde vem tanto ódio às mulheres, André Gomes?
1: Pois é, Mara, pois é. Essa é uma pergunta que eu me faço todos os dias, né? Muito se fala na crise do masculino, né? Porque os homens estão perdidos. Olha...

0: Nós homens somos formados por um patriarcado que nos ensina que o homem de verdade é aquele que ganha de todo mundo, o vencedor, o mais forte, aquele que traz o dinheiro para casa, aquele que dá a última palavra. E essa é uma responsabilidade absolutamente irreal, não existe. Então aquela história, o homem se deu conta de que ele não é o melhor, de que o mundo é difícil, ele não assume que ele é incompetente, ele prefere achar que tudo isso está ruim porque a mulher deixou de obedecê-lo. A machosfera, a macholândia, os gurus masculinistas repetem a exaustão, que a culpa de tudo isso é da mulher que não obedece, é da mulher que deixou de ser submissa, é da mulher que resolveu ir para o mercado de trabalho e competir com o homem quando ela deveria ficar em casa, cuidando da família, cuidando dos filhos.
1: Pois é. Né? E se aqui no Brasil o Dia do Homem é um dia que se refere justamente à saúde mental, né? À saúde física também, aos cuidados, à importância da prevenção de tantas doenças. Estamos, inclusive, no Julho Laranja, que é um chamado à prevenção das hepatites virais. E aí a gente não pode deixar de ouvir você, enquanto um antimachista, né? Sobre essa resistência masculina à prevenção das doenças.
0: Você vê que coisa, né, Mara? O patriarcado é tão daninho que ele nos impede, inclusive, de nos cuidarmos, né? O homem não pode ser frágil, o homem não pode mostrar fraqueza, o homem não pode nem pensar em ir ao urologista para fazer um exame de toque, né? A gente fica protelando isso, muitas vezes o pior acontece. Nós não paramos para ir ao médico, não temos tempo, né? Porque os homens são muito ocupados. Isso tudo é o patriarcado. Essa masculinidade hegemônica do machão que não pode mostrar fraqueza. Nós homens não fazemos terapia. Nós homens morremos muito mais por problemas de saúde, porque não nos cuidamos. E quem nos ensinou a não nos cuidar, quem nos ensinou a sermos os mais fortes, os intocáveis, é justamente o patriarcado, né? Esse sistema que precisa acabar.
1: Então fica aí um convite para que hoje, mais do que nunca, nesse Dia do Homem, a gente possa refletir sobre esse sistema social que, como você bem pontuou, historicamente foi construído, fazendo com que os homens detenham poder e autoridade sobre as mulheres, moldando normas e valores que se perpetuam na desigualdade de gênero, e que essas questões cheguem às escolas de todo o Brasil para que a gente possa formar uma geração voltada para as nossas humanidades. Então, nessa caminhada, é muito bom, André Gomes, contarmos com você.
0: Muito obrigado, Mara, que coisa boa. Obrigado, conte comigo para o que você precisar. Essa luta é árdua, precisa ser de todos os dias, né? É uma batalha, e é uma batalha que nós, homens, precisamos travar conosco mesmo, né?
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3: O volume de dinheiro esquecido por pessoas e empresas em bancos e outras instituições financeiras caiu para 6,24 bilhões de reais no mês de maio. Os dados foram divulgados nesta terça pelo Banco Central. A redução em relação aos meses anteriores, quando o dinheiro esquecido superou os 10 bilhões de reais, é consequência dos 5,7 bilhões transferidos para o Fundo Garantidor de Operações, que dá suporte ao programa Desenrola Brasil. É que entrou em vigor uma lei de 2024 que autoriza a transferência desses valores esquecidos. Do total enviado ao fundo, 10% fica reservado a pedidos de resgate atrasados. Essa operação ainda é analisada pelo Tribunal de Contas da União. Dos mais de 6 bilhões de reais disponíveis para devolução no mês de maio, 4,4 bilhões pertencem a cerca de 24 milhões de pessoas físicas e 1,8 bilhão a mais de 2 milhões de empresas. A maior parte do dinheiro está concentrada nos bancos, seguido por administradoras de consórcio, cooperativas de crédito, instituições de pagamento, financeiras, corretoras e distribuidoras, além de outras instituições. Qualquer pessoa física ou jurídica pode ter dinheiro esquecido. Esses valores são de contas correntes ou poupanças encerradas com saldo, tarifas cobradas indevidamente, parcelas e empréstimos pagas em excesso, antigas contas de investimento ou outros valores que as instituições financeiras são obrigadas a devolver. 2 em cada 3 beneficiários têm para receber até R$10, 1/5 dos beneficiários entre R$10 e R$100. E para uma parcela menor, mais de R$100 estão disponíveis para o resgate. Quer saber se seu nome está na lista? A consulta é de graça no sistema de valores a receber do Banco Central. Com informações da Agência Brasil, da Rádio Nacional em São Luís, Gabriel Correa.
4: O governo dos Estados Unidos decide nesta quarta-feira se aplica novas tarifas ao Brasil. As propostas incluem uma sobretaxa de 25% para produtos brasileiros e uma tarifa adicional de 12,5% por falhas no combate ao trabalho escravo. As medidas decorrem de uma investigação aberta em julho de 2025 pelo escritório do representante de comércio norte-americano. A administração Donald Trump acusa o Brasil de adotar práticas consideradas prejudiciais aos interesses comerciais dos Estados Unidos. As críticas envolvem, por exemplo, o PIX, o sistema de pagamentos eletrônicos, o acesso ao mercado de etanol, além de questões ambientais e de desmatamento ilegal. Já o governo brasileiro afirma que nenhuma dessas alegações justifica a imposição das medidas comerciais. No mês passado, o escritório recomendou tarifas de 25% contra mercadorias do Brasil, como aeronaves, produtos agropecuários e insumos industriais. O prazo para a conclusão da investigação e o anúncio da decisão final termina nesta quarta-feira. O ministro da Fazenda, Dario Durigan, disse nesta terça-feira que caso as tarifas sejam confirmadas, o governo poderá editar uma medida provisória para proteger empresas brasileiras. Ele afirmou ainda que a medida será avaliada conforme os efeitos da eventual taxação sobre os setores exportadores. Segundo Durigan, o governo também avalia aplicar a lei de reciprocidade econômica contra os norte-americanos. A medida permite respostas a barreiras comerciais impostas por outros países. Com informações da Agência Brasil, da Rádio Nacional em Brasília, Renato Ribeiro.
5: 4 pessoas foram denunciadas à Justiça pelo Ministério Público do Estado do Rio de Janeiro por integrar um esquema de corrupção voltado à autorização de festas em embarcações na cidade de Armação de Búzios, na região dos Lagos, uma das mais conhecidas do litoral fluminense e um dos principais destinos turísticos do país. Entre elas estão o policial civil aposentado e atual subsecretário municipal de turismo de Búzios, Sérgio Ferreira dos Santos, e o coordenador de trânsito e transporte do município, Higênes Lopes Santos Filho. Os dois foram presos preventivamente nesta terça-feira. Durante o cumprimento de mandados de busca e apreensão, foram apreendidos celulares e documentos. Os denunciados responderão pelos crimes de organização criminosa, corrupção e lavagem de dinheiro. De acordo com o GAECO, o Grupo de Atuação de Combate ao Crime Organizado, os envolvidos cobravam entre R$1.000 e R$3.000 para permitir a realização dos eventos sem a expedição formal de alvará nem fiscalização. As apurações apontaram ao menos 38 episódios em que os atos de corrupção foram praticados. O esquema funcionou ao menos entre janeiro de 2021 e março de 2026. A Justiça decretou ainda a suspensão do exercício das funções públicas e o sequestro de bens dos acusados até o limite de R$500.000. A Prefeitura de Búzios disse em nota que acompanhou a operação e que está à disposição das autoridades para colaborar com as investigações. Com informações da Agência Brasil, da Rádio Nacional no Rio de Janeiro, Cristiane Ribeiro.
6: O Senado aprovou a PEC, proposta de emenda à Constituição, que cria regras especiais de aposentadoria para agentes comunitários de saúde de combate a endemias. Como já foi aprovada em 2 turnos, a proposta vai agora para promulgação. O governo deve recorrer ao Supremo Tribunal Federal para barrar o impacto sobre os cofres públicos da aprovação da proposta de emenda à Constituição que cria regras especiais de aposentadoria para agentes comunitários de saúde de combates a endemias. A PEC já foi aprovada em 2 turnos e, por isso, vai agora para promulgação. Segundo o ministro da Fazenda, Dario Durigan, o governo deverá recorrer ao Supremo Tribunal Federal para barrar o impacto sobre os cofres públicos da aprovação, já que a PEC não trouxe uma fonte de compensação fiscal. O ministro argumentou que a Constituição e a Lei de Responsabilidade Fiscal exigem que a criação de novos benefícios previdenciários seja acompanhada da indicação de receitas capazes de compensar o impacto nas contas públicas. Como isso não ocorreu, o governo estuda judicializar o tema. De acordo com o ministro, a proposta representa uma pauta bomba e poderá gerar impacto entre 27 bilhões e 30 bilhões de reais ao longo dos próximos 10 anos, conforme diferentes projeções apresentadas pelo governo. Os cálculos consideram a redução das contribuições previdenciárias e a antecipação do pagamento de benefícios decorrente das novas regras de aposentadoria. Ainda segundo a pasta, o custo poderá ser ainda maior, já que as estimativas não incluem eventual revisão de aposentadorias já concedidas. Durigan afirmou que tem mantido conversas com os presidentes da Câmara dos Deputados, Hugo Mota, e do Senado, Davi Alcolumbre, para defender que propostas com elevado impacto fiscal observem as exigências da legislação e do arcabouço fiscal. Segundo o ministro, o objetivo é preservar o equilíbrio das contas públicas alcançado pela equipe econômica. Com informações da Agência Brasil, da Rádio Nacional em Brasília, Ana Lúcia Caldas.
5: A Polícia Civil do Rio de Janeiro e o Ministério Público do Estado fazem nesta quarta-feira a Operação Hawala contra um esquema de lavagem de dinheiro que movimentou mais de 100 milhões de reais do tráfico de drogas por meio de dezenas de empresas de fachada distribuídas em diferentes estados. As investigações apontaram que a estrutura financeira prestava serviços ao Terceiro Comando Puro e ocultava recursos ligados ao Comando Vermelho e ao Primeiro Comando da capital. Os agentes identificaram ainda uma possível conexão financeira internacional com um integrante de uma estrutura de financiamento da organização terrorista Al-Qaeda. As diligências ocorrem em endereços no Rio de Janeiro, São Paulo, Minas Gerais e Foz do Iguaçu. Até o momento, 8 criminosos foram presos. Ao todo, o Ministério Público denunciou 22 pessoas. Estão sendo cumpridos mandados de prisão e de busca e apreensão, além de medidas cautelares de bloqueio de ativos financeiros, indisponibilidade de bens e participações societárias. Durante as diligências, os agentes encontraram um núcleo de empresários de origem libanesa, apontado como responsável por ampliar a circulação interestadual e internacional dos recursos ilícitos. Empresas registradas em São Paulo e Minas Gerais eram utilizadas para movimentar valores entre operadores financeiros, empresas de fachada e integrantes das organizações criminosas no Rio de Janeiro, e também elementos que indicam a atuação de integrantes desse núcleo na região conhecida como Tríplice Fronteira, Brasil, Paraguai e Argentina, área que, segundo organismos nacionais e internacionais de prevenção à lavagem de dinheiro e ao financiamento do terrorismo, é historicamente monitorada como um importante polo de operações financeiras e logísticas de grupos terroristas. Da Rádio Nacional no Rio de Janeiro, Cristiane Ribeiro.
7: O volume de serviços no país mostrou variação negativa de 0,4% em maio, na comparação com abril. Apesar do resultado, o setor opera apenas 0,5% abaixo do recorde histórico, alcançado em outubro de 2025, mostram dados da Pesquisa Mensal de Serviços, divulgados nesta quarta-feira pelo IBGE. Segundo o analista do Instituto, Rodrigo Lobo, setorialmente houve equilíbrio entre taxas positivas e negativas, e a redução observada na passagem de abril para maio foi acompanhada por duas das cinco atividades investigadas.
8: O principal impacto negativo ficou com o setor de transporte, que recuou 1%, pressionado pelos transportes aéreos de passageiros, rodoviário de carga e também a parte de logística de cargas. O segundo impacto negativo ficou com o setor de outros serviços. No campo positivo, os profissionais administrativos e complementares lideraram os ganhos. O segundo impacto positivo, em termos setoriais, ficou com os serviços prestados às famílias, que avançaram 0,2%, impulsionado pela parte de restaurantes.
7: Na comparação com o igual mês do ano anterior, o setor de serviços apontou variação positiva de 0,4%, emplacando um 26º resultado positivo seguido. O avanço foi acompanhado por 3 das 5 atividades e o principal destaque ficou com serviços de informação e comunicação. No acumulado do ano, o setor de serviços cresce 1,9%, com 4 dos 5 setores mostrando taxas positivas. Da Rádio Nacional, no Rio de Janeiro, Solimar Luz.
3: Nesta quarta-feira, completam-se 3 semanas dos terremotos de 7,2 e 7,5 graus de magnitude na Venezuela. De lá para cá, a quantidade de mortos chega a quase 5 mil. O número oficial de vítimas dos 2 terremotos no mês passado subiu para 4.734, de acordo com dados divulgados pelo presidente da Assembleia Nacional, o deputado Jorge Rodrigues, na terça-feira. O número de feridos permanece inalterado em mais de 16 mil pessoas, enquanto cerca de 18 mil continuam desabrigadas. Segundo Lilimar Rojas, internacionalista e doutora em segurança nacional pela Universidade Militar da Venezuela, embora a ajuda recebida dos países próximos seja bem-vinda, ela ainda é simbólica.
9: Não só o Brasil, mas muitos países irmãos têm colaborado. Porém, se analisarmos a proporção de socorristas venezuelanos em relação aos internacionais, obviamente a quantidade de ajuda internacional é apreciada, mas é simbólica em comparação com o que foi feito aqui dentro do Estado venezuelano.
3: Nesta quarta-feira, a União Europeia anunciou que vai fornecer mais US$22 milhões em ajuda humanitária para auxiliar o nosso país vizinho. Esse último pacote de ajuda é para financiar equipamentos médicos e auxiliar equipes de busca e resgate, somando-se a outro de quase US$6 milhões aprovado mês passado. Outra preocupação tem sido sobre a retirada da grande quantidade de escombros para não causar danos nas zonas costeiras, explicou a pesquisadora Lilimar Rojas.
9: Já tínhamos resistido a esses terremotos, que foram significativos, claro, mas houve um terremoto há algum tempo e esses prédios existiram graças à sua construção resistente a terremotos. Os mais afetados foram prédios construídos por construtoras privadas há muitos anos e outros pertencentes a empresários, localizados naquela área de La Guaira, por ser uma zona turística muito próxima da praia.
3: Ao todo, 190 edifícios desabaram durante os tremores. Mais de 850 construções ficaram estruturalmente danificadas. Da Rádio Nacional em São Luís, Gabriel Correa. Cientistas brasileiros realizaram um mapeamento completo do DNA do açaí pela primeira vez em uma parceria entre a Universidade Federal do Pará e a Embrapa Amazônia Oriental. A partir de amostras de bancos genéticos do açaí, foram identificadas características ligadas à produtividade, à cor e à resistência a doenças do fruto. Isso permite selecionar as melhores plantas para o cultivo e diminui em até 3 vezes o tempo para desenvolver novas variedades, como explica o professor do Instituto de Ciências Biológicas da Universidade Federal do Pará, Rafael Baraúna.
10: Com o sequenciamento, a gente identifica essa variação genética, essa característica genética da planta e correlaciona com dados fenotípicos que a Embrapa já colhe há muito tempo. Esses dados incluem a questão da produtividade, da cor, da resistência à doença, como foi mencionado. Ou seja, você não precisa esperar um ciclo inteiro da planta para identificar aquelas que vão se desenvolver melhor visando uma determinada característica que você tenha de interesse.
3: Rafael disse que a pesquisa também revelou a diferença genética entre o açaí roxo e o açaí branco. A cor roxa depende da ativação de uma enzima que produz as chamadas antocianinas, que podem ser replicadas em laboratório.
10: Imagina você que a indústria farmacêutica, alimentícia, cosmética, gostaria de produzir antocianinas do açaí em larga escala para poder utilizar em algum produto. Você consegue clonar, ou seja, você consegue replicar aquele gene dentro de um sistema biológico, como uma levedura em laboratório, e fazer com que aquele micro-organismo produza aquela molécula em larga escala. Através dessa rota biotecnológica, você não precisa mais ir para campo, ficar colhendo o fruto, ficar colhendo a planta, para poder extrair aquele metabólito. Ele pode ser produzido em nível industrial.
3: O estudo analisou ainda como os genes reagem à seca para tentar desenvolver variedades adaptadas. Todas as informações do sequenciamento ficarão disponíveis em uma base de dados pública. As etapas do mapeamento genético foram registradas em órgãos reguladores, conforme a Lei da Biodiversidade. Da Rádio Nacional em São Luís, Gabriel Correa.
11: Um novo radar está sendo testado em algumas estradas do país com o objetivo de monitorar os veículos durante um trecho maior da via. O especialista em trânsito, Luiz de Souza, explica que, diferentemente dos sensores convencionais, a nova tecnologia é capaz de verificar se o condutor continua respeitando o limite de velocidade, mesmo após passar pelo equipamento.
12: Ele coloca um radar no ponto A. Quando o veículo passa por esse radar, ele detecta: passou aqui às 16 horas, com a velocidade a 80 km por hora. Se ele continuar dentro da velocidade limite, ele passará tal horário. Então, ele calcula e verifica se durante aquele trajeto ele excedeu a velocidade. Então, ele, além de verificar a velocidade que o veículo passa no local, ele registra também o horário. Ele cronometra o tempo entre A e B.
13: Há uma cultura de diminuir a velocidade próximo aos radares e, após passar o local do radar, o veículo desenvolver velocidade. Nessa proposta de fiscalização, se o veículo fizer isso, ele vai ser autuado, porque fica comprovado que, naquele trajeto, em algum momento, ele excedeu o limite de velocidade.
11: O sistema já conseguiu identificar infrações que chamaram a atenção. Em uma estrada na cidade de Soretama, no norte do Espírito Santo, um veículo foi identificado trafegando com velocidade média de 124 km, onde o limite permitido é de apenas 60. O especialista informa que a nova tecnologia ainda está em fase experimental e, por isso, não pode gerar nenhum tipo de multa para o condutor.
13: Não estão sendo aplicadas porque não existe regulamentação nem no Código de Trânsito brasileiro, nem na legislação complementar, sobre esse tipo de fiscalização. O que existe é a utilização desse recurso para fins de estudo de velocidade da via. Ele está em caráter experimental por alguns fabricantes que disponibiliza para alguns órgãos de trânsito, principalmente em rodovias federais. E até a Prefeitura de Salvador já usa esse recurso com cálculo de velocidade média, e agora mesmo está sendo feito em Salvador uma utilização de radares comuns, mas com esse objetivo, de verificar a velocidade média da via.
11: Luiz de Souza também conta que o radar não é a única forma de prevenir os acidentes por excesso de velocidade.
13: Tem três recursos que podem ser utilizados: a fiscalização, o esforço legal, engenharia de tráfego. Existe a opção de colocar redutores de velocidade, não no formato de quebra-mola, mas existem outros modelos de redutores de velocidade, de sonorizadores. Existe também outra sinalização de trânsito que seja mais eficiente e surta mais efeito para a redução da velocidade. E, acima de tudo, investir em educação, em campanhas educativas, para que o cidadão, o condutor, de maneira consciente, ele respeite as leis de trânsito e tenha um comportamento mais seguro.
11: De acordo com o Ministério dos Transportes, o excesso de velocidade é um dos principais causadores de acidentes de trânsito no Brasil. Essa prática coloca não só a vida do condutor em risco, mas a de todos ao redor. Por isso, respeite o limite permitido da via. Da Rádio Educadora FM, diretamente de Salvador, Jéssica Paulo.
3: Os preços de alguns produtos já passam por um período de oscilação nas cadeias mundiais de abastecimento, principalmente com os efeitos extremos das mudanças climáticas. É o que aponta um estudo recente da Organização das Nações Unidas para Alimentação e Agricultura. O levantamento da FAO aponta que o equilíbrio dos preços de produtos como café, cacau e chá depende de mais transparência comercial e de uma divisão de lucros mais justa para os agricultores. Por exemplo, a produção mundial de café está concentrada no Brasil e no Vietnã. Daí, problemas climáticos nessas regiões, como as secas e geadas, registradas entre 2021 e 2022, provocaram um aumento imediato dos preços globais. globais. Agora, a Organização das Nações Unidas para Alimentação e Agricultura alerta que as previsões climáticas recentes continuam influenciando os valores dos grãos. Os pequenos agricultores são os que mais sofrem quando os preços caem. No caso do cacau, cerca de 70% da produção mundial vem dessas pequenas propriedades. Além disso, alguns países africanos, como São Tomé e Príncipe, Angola e Moçambique, dependem fortemente desses produtos. E a falta de indústrias impede que eles fiquem com a maior parte do lucro gerado pelas cadeias do café, chocolate e do chá. O maior lucro é gerado depois, na industrialização, no marketing e na distribuição, que fica com os importadores da matéria-prima. Por isso, o estudo da ONU recomenda o investimento em tecnologias, transparência de dados sobre os estoques para combater a especulação e diminuir o risco de desabastecimento das cadeias do café, do chocolate e do chá. Da Rádio Nacional em São Luís, Gabriel Correa.
14: O frio forte na região sul deve ceder até o fim de semana, mas o Distrito Federal e áreas de Goiás podem registrar temperaturas baixas. O sul e o sudeste têm convivido com dias gelados, regiões com temperaturas próximas de 0 graus Celsius. Quem mora lá vai ter um alívio, segundo o meteorologista Danilo Siden, do IMET, o Instituto Nacional de Meteorologia.
15: Ao longo dos próximos dias, tanto no sul quanto no sudeste, a tendência é que as mínimas comecem a aumentar ligeiramente, né? Na região sul, por exemplo, a gente já tem mínimas aí previstas durante a sexta-feira na faixa dos 4 graus, em contraste com o que a gente teve hoje, de abaixo de 2 graus já em Seminário Carneiro, no sul do Paraná.
14: Por outro lado, aqui em Brasília, o frio vai chegar à casa dos 10 graus a partir de sexta-feira.
15: Essa parte aqui mais leste da região centro-oeste do Brasil, esse parte central de Goiás e Distrito Federal, que deve ter temperaturas mais baixas, enquanto as demais partes da região tem temperaturas um pouco mais elevadas.
14: Sobre chuvas, com efeitos do El Niño, o Rio Grande do Sul pode ter tempestades a partir desta quinta-feira, além de ventos fortes que se estendem até o Paraná.
15: Essa região de chuva deve ficar mais concentrada entre a parte ali de Uruguaiana, né? Na parte oeste do estado, até Pelotas, no litoral, que leste próximo à região da Lagoa dos Patos. Então, toda a parte que faz fronteira com o Uruguai está em atenção para essa tempestade, que engloba pontualmente a possibilidade de queda de granizo nessas áreas. Mas todo o estado do Rio Grande do Sul e parte do oeste da região sul, fiquem em atenção para os ventos, que são pontualmente fortes durante quinta, sexta e sábado.
14: No Nordeste, as chuvas devem se destacar na região litorânea, entre os estados da Bahia até o Rio Grande do Norte, explicou Danilo. No norte do país, o estado mais chuvoso deve ser o Amazonas e a parte sul de Roraima. Da Rádio Nacional em Brasília, Gabriel Brum.
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16: O Instituto Água e Terra investiga um vazamento de óleo de xisto no bairro Serraria do Rocha, em Paranaguá. O problema foi percebido por moradores após um forte cheiro vindo das galerias pluviais. A empresa Catalane Terminais Marítimos, apontada como responsável, afirmou que o vazamento foi contido e que o produto não chegou ao mar. O Corpo de Bombeiros monitorou a região e, segundo as medições, não foi detectada atmosfera explosiva. O IAT apura as causas e avalia se houve contaminação ambiental na região. E motoristas agora podem conferir a avaliação da qualidade de postos de combustíveis de todo o país pelo aplicativo ANP Com Você Postos, lançado pela Agência Nacional do Petróleo. A plataforma permite localizar estabelecimentos próximos ou pesquisar pelo mapa. Os postos recebem notas de 0 a 5, calculadas com base no histórico de fiscalização da ANP nos últimos 5 anos. Pelo aplicativo, o consumidor também pode denunciar possíveis irregularidades. Grande abraço para você, uma ótima quarta-feira e até amanhã. De Curitiba, Mauro Conte, com informações da Rede AERP.
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Bom dia, ótima manhã de quinta-feira para você que tá comigo aqui nas ondas sonoras da Mundo Livre FM. Sou Silvia Sprenger, chegando agora e trazendo altos sons para você, hein? Vem comigo, viu, Beatles, Here Comes the Sun.

0: Som do The Who aqui na Mundo Livre, sua atitude sonora, Pinball Wizard, e ainda rolou o R.E.M. com The One I Love. Nosso Mundo Livre Flow tá chegando, hein? Primeira edição de hoje, são 10 sons na sequência, um melhor do que o outro. E Lenny Kravitz hoje faz as honras e abre o Flow pra nós. É já já.
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0: Mundo Livre, sua atitude sonora. Offspring, You're Gonna Go Far, Kids. E agora, Duran Duran.
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0: Mundo Livre, sua atitude sonora, Stevie Wonder, divo maravilhoso, Signed, Sealed, Delivered, I'm Yours, e também Blondie, Call Me. É, gente, assim a gente passa a régua na primeira edição do Mundo Livre Flow dessa quinta-feira. Foram 10 sons incríveis escolhidos a dedo pra você. Não vá perder as demais edições, combinado? E já já tem o Mundo News, eu sei que você não vai perder também, porque tem muita música boa e informação na medida certa pra você. Bom dia, boa quinta-feira.
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0: Uou, vale a pena cantar hoje, hein? Tcharará, tcharará, afinal de contas é quinta-feira, estamos quase lá, como já bem disse aqui um ouvinte, aliás, uma ouvinte, a Mônica. É, quase lá, quintou, é isso, a Mônica, o Marcelo e a Bianca que estão teclando aqui com a gente já cedo. Bom dia com neblina em São José dos Pinhais, é isso, gente, relato de neblina. Aqui nas Mercês também, muita neblina. Bom dia pra você. Boa quinta-feira, 16 de julho de 2026. 7 em ponto, eu tô aqui contigo, sou Silvia Sprenger, pra mais uma edição do nosso Mundo News. Esse programa que sim, é feito com a tua participação, como já deixei claro aí, né? Já abrindo com a mensagem da Mônica. E vamos lá então, né? Muita atenção você que tá dirigindo, porque temos neblina aí em vários pontos da cidade, região metropolitana também. Isso é um indício de sol, né? Como já bem comenta aqui Alisson do Vila Guaíra, neblina que baixa, sol que racha. Detalhes da previsão do tempo você encontra aqui no Mundo News sempre. 8 graus agora, tá friozinho. Eu trago detalhes aí logo mais no Mundo News sobre a temperatura máxima de hoje e os próximos dias também como fica. Outros destaques aqui do programa de hoje. Paraná está com estoque crítico de sangue durante as férias escolares. Começa a convocação de mesários para as eleições. Mudanças no trânsito no Tarumã e também na região central de Curitiba. Se você tiver algum alerta de trânsito, inclusive, pode mandar aqui pra gente. Vou compartilhando aí ao longo do Mundo News, tá bom? E ainda a Copa do Mundo também é assunto aqui no Mundo News. A final está definida. Espanha e Argentina se enfrentam no domingo. Participa aí pelo 992579390. Tô de olho aqui no WhatsApp esperando sua mensagem. Enquanto isso, trago o primeiríssimo som de hoje. Metallica tá na área, abrindo aí com os dois pés na porta, hein? Enter Sandman, aqui no nosso Mundo News.

0: Mundo Livre, sua atitude sonora aqui, primeira sequência aqui nesse Mundo News de hoje, hein? Foo Fighters com Unconditional, ainda Van Halen, Can't Stop Loving You, e abrimos lá com o Metallica, Enter Sandman. E aí, quem curtiu Metallica, além dessa que vos fala, claro, né? Adoro. O Marcos Aguiar aqui, ó. Bom dia, começar o dia com Metallica, sensacional. E chegou mensagem também aqui no nosso WhatsApp do José Carlos Pinheiro. Bom dia, Silvia. Muita neblina na região da 277, sentido Campo Largo, próximo ao contorno. Valeu pelo aviso, viu, José? Neblina generalizada aí, né, gente? Então, muito cuidado, visibilidade bastante reduzida nessa manhã de quinta-feira. Pelo jeito, o sol tá vindo aí, né? Daqui a pouco trago a previsão do tempo pra você. Vamos lá, começar a falar agora de eleições. Pelo seguinte, hein? Começou a convocação dos mesários que vão trabalhar aí nas eleições desse ano. Cerca de 110 mil mesários e outros 38 mil colaboradores serão chamados aí para atuar no primeiro turno, que vai ser no dia 4 de outubro, né? E também no segundo turno, se houver, lá no dia 25. Os contatos estão sendo feitos exclusivamente pelo WhatsApp oficial do Tribunal Regional Eleitoral do Paraná, que tem selo azul de verificação. O TRE orienta aí que os convocados salvem esse número e usem apenas esse canal para tirar dúvidas. Gente, cuidado com golpes, hein? Bom, no Paraná, os treinamentos presenciais e online começam em agosto. No momento da convocação, o mesário já fica sabendo qual será a sua função exata aí nas eleições, né? E recebe as orientações sobre o treinamento obrigatório. E ainda hoje aqui no Mundo News, Curitiba ampliou os locais de vacinação contra a Covid-19. Te conto mais já já. E tem também nossa previsão do tempo completinha para você. Agora 8 graus, frio, com muita neblina, como já falamos. Vamos lá, virar a chave para ver o que chega aqui dos melhores ouvintes do mundo. Leonardo Fagotti está com a gente, mandando aquele bom dia. E ele conta assim, ó, sou um ouvinte assíduo, porém um pouco anônimo. Essa semana estou numa viagem a trabalho em Salvador e Lauro de Freitas, na Bahia. E é claro, onde quer que eu esteja, estou conectado no app da Mundo, trazendo um pouco de rock de categoria aqui na terra do axé. Ô, coisa boa, Leonardo, isso aí leva Mundo Livre aí por onde você circular na Bahia. Aliás, adoro a Bahia, um axé aí pra você, então. O Marcelo com a gente, passando para agradecer os ingressos para o Monsters of Voices que rolou ontem. Ele mandou registros aqui, encontrou a nossa Diana Vieira, a nossa Lady Folk. Ele tá feliz que deu até uma entrevista para ela, sim, ela tava lá na cobertura ontem com a Bárbara, né? Que demais, mega encontro de vozes, né? Que inclusive estiveram em entrevista aqui ontem, né? Antes aí do evento, batendo um papo com a Flávia e com o Renan aqui no estúdio. E ele diz assim, o Marcelo, o show foi demais. Deve ter sido mesmo, né? Ivan Gaudêncio também por aqui. Deus abençoe nosso dia. E os hermanos de virada, quase apanhei da família, só eu. Ivan Gaudêncio torcendo solitário ali pra Argentina, né? Ah, eu também tava, mas na minha casa nós torcemos pra Argentina. Então não tive esse problema de quase apanhar, Ivan. E o Jackson Padilha animado também aqui, ó. M de mundo, L de livre, L de Lionel, M de Messi. Vamos, Argentina, sob a batuta de Messi. Ah, ele completou aqui, M de Metallica. Metallica que abriu aí, né, o nosso Mundo News de hoje. Vamos lá pra enquete, gente. Dia do comerciante hoje. Parabéns a todos, né, que tem esse dom do comércio. Não é para qualquer um, né? Quero perguntar o seguinte para você, hoje aqui na enquete. O que de mais estranho você já comprou ou vendeu? Revire aí na sua memória e conta pra gente. O que de mais estranho você já comprou ou vendeu? Vamos lá, celebrando o Dia do Comerciante hoje aqui na Mundo Livre. 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Então, já aviso aí para que você entre no aplicativo e dê o seu like, porque sim, na hora que rolar o som aí do Black Sabbath, você tem que dar o seu like para ir validar a sua participação, tá bom? Então, corre lá no aplicativo, tô chamando um intervalinho rápido, na volta, já de cara tem Black Sabbath chegando. E aí você, claro, manda lá a sua curtida. Tá dito, né? Agora 7h20, 7h21 já. Já volto então com Black Sabbath, previsão do tempo. E não esquece de mandar a sua participação na enquete. O que de mais estranho você já comprou ou vendeu? Me conte. E daqui a pouco eu leio sua mensagem aqui no ar pra todo mundo ouvir. Bora!
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1: Musicão aqui na Mando Livre, sua atitude sonora. Rag & Bone Man com Human, também Legião Urbana Índios. Lá no começo do bloco, Black Sabbath com Paranoid. Quero reforçar aqui que Black Sabbath é a nossa banda do dia. Então você que deixou sua curtida por lá, no nosso aplicativo, e tá participando aí da nossa promo do mês do rock, você pode faturar ingressos aí pros Foo Fighters, né, gente? Sorteio na sexta-feira amanhã, né? No caso, você pode faturar então ingressos para curtir os caras lá no Rock in Rio. Não deu tempo de você deixar sua curtida agora? Tem problema não, porque temos mais inserções do Black Sabbath aqui na programação, e aí você pode sim participar, porque uma vez que você faça isso ao dia, já valida a sua participação, tá bom? Vamos dar uma olhada no que está chegando aqui no WhatsApp, porque tenho mais alertas em relação à neblina, visibilidade super reduzida hoje, né? J. Gilmar fala ali do contorno leste, bastante neblina, precisa de atenção redobrada por ali. O Wellington também falando do contorno sentido São José. Aliás, ele mandou uma foto aqui, realmente bem difícil de enxergar, né? Pois é, gente, hoje, depois que a neblina dissipar, o sol vai brilhar absoluto no céu de Curitiba, em todo o nosso estado. E a temperatura começa a subir gradativamente nos próximos dias, até chegarmos aí a um veranico. Pois é, viu? É isso que temos aí na previsão. Hoje, agora até baixou um pouquinho a temperatura, 7 graus, quando abriu o Mundo News estava 8, é normal, né? Dar uma baixadinha assim no começo da manhã. E vamos a 23 de máxima. Muito sol o dia todo e será assim nos próximos dias também. Sexta-feira o dia começa com 11, vai a 24. No sábado, 14 a 24. No domingo, 14 a 25. E já olhando ali para a semana que começa na segunda... Aliás, começa no domingo, né? Mas na segunda-feira a gente vai ter 26 de máxima. Na terça, 27. Então é isso. Temos um veranico instalado por aí e um bloqueio atmosférico que não deixa a chuva chegar. Então, esses próximos dias de muito sol. Já se organize aí para curtir bastante. Você que gosta de sol, né? Quem não gosta, paciência, daqui a pouco volta a chuva e a friaquinha de novo, né? Afinal, estamos no inverno. Vamos lá dar uma olhada no que chega pelo WhatsApp. Muitas mensagens por aqui. Temos também assuntos variados, porque olha aqui, a Marta está dizendo assim, se a Argentina jogar bingo, estarei torcendo contra. Mas a hora sou espanhol ou espanhola, né, a Marta? Pois é, esse é um assunto que está rendendo por aqui. Já cedo recebi mensagens de ouvintes torcendo pela Argentina, mas também tem a galera do contra, é o caso da Marta aqui. A Cris Jesus fala o seguinte, a Alexa acaba de me dizer que hoje é o Dia Mundial da Cobra. Verdade, a Luana, nossa produtora, tinha passado um e-mail aqui também falando dessa data e ela manda aqui um parabéns para as amigas. Ei, Laia, hein, Cris? E ela diz assim também na mensagem, nunca comprei nada estranho, vou ouvir as dicas por aí. Pois é, hoje também é o dia do comerciante, eu perguntei para você o que de mais estranho você já comprou ou vendeu. Essa é a nossa enquete de hoje. Eliane Goulart diz que o marido dela comprou minhoca para composteira e abelhas para polinizar. João Carlos, eu quando era mais jovem comprei uma galinha. Parando para pensar hoje, me pareceu estranho comprar uma galinha. E a Cibele veio com uma mensagem bem legal, que ela falou assim, ó, de estranho, não me lembro se já comprei algo, mas inútil sim, tanto que eu vou ampliar essa enquete. O que você já comprou de mais inútil? Isso é até mais fácil de você lembrar, né? Bom, ela fala que de inútil várias coisas, ó só. Lembro aqui de uma máquina de fatiar queijo que usei uma vez e um espremedor de laranja. Era tão ruim de limpar que nunca mais usei. Compras inúteis, resume aqui a Cibele. Então conta pra gente se você já comprou alguma coisa estranha ou vendeu também, né? Inútil é até mais fácil, né? Já comprou alguma coisa inútil que você nunca usou ou usou uma vez e nunca mais? Revele pra gente aqui no WhatsApp, já eu trago a tua participação. E logo mais, Paraná está com estoque crítico de sangue durante as férias escolares. Já eu trago mais sobre isso e ainda som bacana chegando com Pearl Jam e muito mais aqui no nosso Mundo News. Já também alertas de trânsito, hein? Tem bloqueios aí em algumas regiões da cidade, obras, né? Eu já te conto mais.
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0: Ele, Bob Dylan, aqui na Mundo Livre, sua atitude sonora, Like a Rolling Stone, and the Cranberries Can Just My Imagination. 8:01, chegando aqui no WhatsApp, alertas de trânsito. Aqui, ó, a Josilene Alves fala dos sinaleiros da Erasto Gettner, do Bacaxiri, todos em alerta. E a Cíntia fala da mesma situação ali, viu? Tá um pouco difícil o trânsito por causa disso, segundo a Cíntia. Obrigada pelos avisos, meninas. E olha, Mundo Livre fez agora, recentemente, né, sua campanha de doação de sangue. Nossos ouvintes aderiram em peso. A gente agradece muito por isso, inclusive. Fizeram aí suas doações no Hemobanco, né? E a campanha acontece nessa época, no inverno, porque é um período em que o volume de doações realmente fica reduzido. E de fato, gente, o Paraná está com os estoques de sangue, mais especificamente aí dos tipos O positivo e O negativo, em nível crítico. A situação preocupa o EMEPA, principalmente porque as doações costumam cair no inverno e durante o período de férias escolares. Então, se você pode doar, especialmente aí se você é tipo O positivo ou O negativo, seu sangue será muito bem-vindo. Faça a sua doação. Hoje é dia do comerciante. Um salve a todos, né, que tem esse dom ainda de vender. Pois é, aqui na enquete eu perguntei o que de mais estranho você já comprou ou vendeu. E até estendi a pergunta, porque chegou uma mensagem de um ouvinte aqui falando de uma compra inútil. E quem nunca, né, comprou uma coisa inútil? Euzinha, já lembrei de várias aqui. Então, o que você já comprou de mais inútil ou estranho? Ou vendeu também, pode ser pelo outro lado também, tá? Você que é comerciante. Bom, Luciano Alegretti está por aqui. Meu irmão era o gestor do Circo da Ciência, antigo projeto da Jaime Lerner. E um dia, ele estava orçando um Globo da Morte. Isso é estranho de comprar mesmo, né? Um Globo da Morte, ele até explica aqui para quem não lembra ou não sabe, né? Aqueles que as motos andam dentro. Eu achei muito louco na época, diz aqui o Luciano. Kleber Yannis, coincidentemente, uma das coisas mais inúteis que já comprei foi jogado no lixo ontem à noite ao organizar o meu escritório. Foi uma mesa digitalizadora. É um acessório que se usa para desenhar à mão no computador. Comprei em 2017 ou 2018 e nunca nem conectei ao PC. Caramba, hein, Kleber? Deve ser uma coisa cara, né? Deve ter rolado um investimento ali na época que você comprou, né? Gente, tem aqui um ouvinte contando de um sapato desconfortável, mas que era lindo. E adivinha, ela comprou. E o que será que aconteceu depois, hein? Aliás, quem nunca? De novo, né? Falando aqui. Bom, já eu trago essa mensagem, também a sua. Então mande aí sua participação contando que de mais estranho ou inútil você já comprou ou vendeu também, para quem é comerciante aí. Logo mais, ó, te conto que quem passa pelo Tarumã vai enfrentar mudança no trânsito logo mais a partir das 9h ali no viaduto do Tarumã. Detalhes para você já aqui no nosso Mundo News, que traz ainda som aí do Lynyrd Skynyrd e muito mais.
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Excelente manhã de quinta-feira para você que está comigo aqui na Mundo Livre FM. Sou Silvia Sprenger, abrindo mais uma sequência aqui do nosso Mundo News de hoje. Programa que traz música boa, informação, e você me ajuda a fazer o Mundo News. Para isso, você vem aqui pelo nosso WhatsApp. Então participe, mande sua mensagem, seu bom dia, sua foto, sua resposta na enquete, alerta de trânsito, tudo muito bem-vindo. Aliás, já vou trazer informações de trânsito para você, viu? Agora estamos com 7 graus em Curitiba, hoje a máxima deve ser de 23 e teremos uma sequência de dias ensolarados de hoje e seguindo até o começo da semana que vem e sempre com a temperatura subindo gradativamente. Lynyrd Skynyrd está chegando por aqui para te arrepiar.

0: Queen, A Kind of Magic, aqui na Mundo Livre, essa atitude sonora, também o Skank Te Ver. 8 horas 22 minutos. Luiz Felipe mandou um belíssimo registro dessa manhã de quinta-feira. Ele tecla de Colombo e falou assim, ó, esse registro não deu para passar em branco. Coisa linda demais, hein, Felipe? Luiz Felipe, obrigada por compartilhar. O Wagner também manda sua mensagem, mas aí é para falar do Transtorno Sul, gente. Sim, Transtorno Sul, sentido Curitiba, totalmente parado. Obrigada pelo aviso, viu, Wagner? E a gente fala de trânsito porque motoristas que passam ali pela região do Tarumã têm que ficar atentos, porque a partir das 9 horas da manhã de hoje, o trânsito no viaduto ali do Tarumã, no sentido Pinheirinho, será desviado para as novas pistas sobre a linha verde. Com a alteração, o trânsito continua com uma faixa antes do viaduto. E sobre a nova estrutura, os motoristas passam a contar com duas faixas de rolamento, que seguem até a ligação com a pista já existente. Então, essa alteração a partir de daqui a pouco, 9 da manhã de hoje. E agora, para quem circula pelo centro, a Conselheiro Laurindo, no cruzamento com a 7 de setembro, terá bloqueio parcial de trânsito a partir de hoje. Interdição começa também às 9 da manhã de hoje e faz parte aí das obras do BRT Leste-Oeste. O bloqueio será em meia pista, então ainda será possível passar por ali, mas com alteração no fluxo durante os serviços de escavação e reconstrução do pavimento. Vamos dar uma olhada no que está chegando aqui no WhatsApp, porque sim, temos mais mensagens por aqui. O Matheus está com a gente falando da neblina. Falou que ali na região da João Pétega, Portão Fazendinha, tampado de neblina. Como dizia minha avó, neblina que baixa, sol que racha. Pois é, na previsão já trouxe aí, né, a informação de que o sol está confirmadíssimo hoje e nos próximos dias também aqui na nossa região, no nosso Paraná de forma geral. E ele também participa da enquete. Sobre a enquete, esses tempos eu tentei comprar pendrive, Bluetooth para usar no carro. Que arrependimento. Comprei 3 de diferentes lugares e modelos e nenhum funcionou. Todos foram para o lixo. Hoje estamos falando sobre compras estranhas ou inúteis. Afinal, é o dia do comerciante hoje. Tem muita gente que tem o dom, né? Aliás, ninguém mandou mensagem ainda contando de alguma coisa estranha que vendeu. Ou inútil. Inútil ninguém vai falar que foi, né? Se é um bom vendedor. Mas estranho poderia ser. Ninguém mandou ainda. Mas pelo outro lado, de uma compra estranha ou inútil, tem mensagens chegando por aqui, sim. O Walter mesmo conta aqui que comprou na segunda-feira e devolveu ontem um macaco hidráulico para o carro. Era tão pequeno que só dava para utilizar no Hot Wheels. Ou precisaria levar um cento de tijolo para calçar. E lá, hein, Walter? A Silmara falou de um sapato desconfortável. Mas era lindo, Silvia. Eu comprei. Mas adivinha só, não consegui usar de tão desconfortável que era. Resumindo, né, Silmara? Compra inútil. Ainda temos aqui a Vanessa Bestel Bassai, teclando do Atuba. Fala de neblina também ali na região do Capão da Embuia. A coisa mais inútil que já comprei foi um batedor de claras em neve, mas vender que eu lembre, nada inútil, até porque sou ótima compradora. Agora vendedora, só ladeira abaixo. Às vezes nem tão ótima compradora, né? Quando compra uma coisa inútil, não é verdade? Aliás, quem nunca, né, gente? Conta também a sua história, daqui a pouco eu trago por aqui. E logo mais a gente fala sobre a final da Copa do Mundo, porque sim, ela já está definida. Mais detalhes já já para você. E ainda a som do Guns N' Roses e muito mais aqui na programação mais quente da sua quinta-feira.
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0: A Argentina está na final da Copa do Mundo. A seleção venceu a Inglaterra por 2-1 ontem e vai em busca do tetracampeonato. Na grande final, os argentinos enfrentam a Espanha, que eliminou a França por 2-0 na outra semifinal. A decisão da Copa do Mundo será no próximo domingo, às 4 da tarde, pelo horário de Brasília. Já a Inglaterra e França disputam o terceiro lugar no sábado e o jogo será às 6 da tarde.
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0: Mundo Livre, sua atitude sonora, Sugar Ray, Every Morning, também Titãs, Homem Primata. E atenção você, hein, que vai passar ali pela BR-277 entre Curitiba e São José dos Pinhais hoje à noite. O trânsito terá mudanças aí por causa de uma operação de içamento de vigas na ponte sobre o Rio Iguaçu. É ali no quilômetro 77, tá? Os trabalhos começam às 9 da noite de... eu tô vendo aqui, gente, que é de quarta-feira, tá? E devem seguir até às 6 da manhã de quinta, na verdade. Então, a informação já foi, né? Eu não tinha visto aqui, gente. Perdão! Mas seguimos aqui com outra notícia agora. Curitiba ampliou os locais de vacinação contra a Covid-19 para adolescentes e adultos que fazem parte dos grupos prioritários. O número de unidades que oferecem a vacinação passou de 10 para 19, distribuídas aí pelas 10 regionais de saúde da cidade. Podem receber o imunizante pessoas com 60 anos ou mais, também as gestantes, as puérperas, trabalhadores da saúde, pessoas com comorbidades, deficiência permanente, além de imunossuprimidos e outros grupos que foram definidos aí pelo Ministério da Saúde. A ampliação foi possível após a chegada de um novo lote de vacinas. Agora, uma dica, antes de você ir até uma unidade de saúde, a orientação é consultar o Imuniza Já para verificar aí quais são os locais, né, que estão aplicando a vacina e se há doses disponíveis também. Então fica aí a dica para você. Dia do comerciante, hoje um salve a todos, é um dom, né, vender. Perguntei aqui na enquete o que de mais estranho você já comprou ou vendeu. Ou inútil também, pode ser, né, inútil, porque surgiram mensagens aqui da galera falando sobre coisas inúteis, é até mais fácil de lembrar, né, porque é muito fácil a gente comprar uma coisa que depois nunca mais usou, não é? Carla Rodrigues, lembrei daqueles skates de dedo, que era moda, coisa mais inútil. A Cíntia, olha o que a Cíntia fala aqui, a coisa mais inútil que comprei foram ingressos falsos pro show do D2 e Rapa, e coisa mais inútil que vendi? Foram os ingressos falsos que comprei. Não acredito, Cíntia, que você vendeu. Ei, Laia. Johnny Will também está por aqui. Minha compra inútil não é só uma, mas sim várias. Eu adoro colecionar coisas, então tenho coleção de discos, carrinhos, action figure. Vai desde compras na Shopee até em feiras de rolo e antiguidades, como a da Pedrinha em Colombo. Para muita gente é inútil, mas eu amo minhas coleções. Ah, então para você não é inútil, né? Tá valendo, Johnny. Everson Mendes, há uns 10 anos eu comprei um pacote de iscas artificiais para pesca ali no AliExpress. Vieram mais 100, 100 ou mais até. Tava muito barato, mas nunca consegui pegar nada com elas. Quando tem um amigo que curte pesca, eu levo umas de presente e elas nunca acabam. Intermináveis as iscas, né, Everson? Já tem gente aqui falando de aspirador de pó robô como compra inútil. E olha, eu achei que era útil o aspirador de pó robô. Bom, daqui a pouco eu trago essa mensagem. E se você quer que eu leia a sua, então corre mandar a mensagem, porque é o nosso último bloco do Mundo News que está chegando aí. Então me conte o que de mais estranho ou inútil você já comprou. Bom, vender quase ninguém quer contar, né? Só a Cíntia que deixou escapar uma ali, né? Manda sua mensagem que já eu registro a sua participação e trago também som do Led Zeppelin e muito mais aqui no nosso Mundo News.
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2: 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E isso é muito Bom Jesus.
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0: Mundo Livre, sua atitude sonora de Police, fechando o nosso Mundo News de hoje com Message in a Bottle, ainda The Warning com Karen Leon, Love to be Loved. 9:02, vamos lá encerrar nossa enquete de hoje, dia do comerciante, um viva a todos que tem o dom, né? E perguntei o que de mais estranho você já comprou ou vendeu, ou algo de muito inútil também, que acabou rendendo mais até a parte do inútil, viu? Falando em inútil, bora rir da gente mesmo? Eu vou rir de mim mesmo agora, gente, porque foi engraçado mesmo. O Augusto, nosso ouvinte de Pontal do Sul, falou que é ótima a questão de hoje. Ele disse que ele mesmo não comprou ou vendeu nada inútil. Mas ele falou, Silvia, sua notícia atrasada foi ótima, pois foi inútil. Já havia passado a situação. Sim, gente, eu trouxe uma notícia agora há pouco, né, sobre um bloqueio na estrada que já tinha acontecido. Eu recebi como sugestão de pauta, só que na correria ali eu não li a íntegra antes de trazer no ar. E aí, quando tava, né, trazendo a mensagem, vi que tinha sido ontem à noite. Aí, né, ok, foi mal, né, bola pra frente. Mas foi hilário, diz aqui o Augusto, e pior que foi mesmo, né, foi engraçado. Ele até pede desculpas aqui pela brincadeira, mas não podia deixar passar, você é top demais. Valeu, Augusto. E é isso, né, vamos rir de nós mesmos, vale a pena. Lizilei, comprei uma panela de arroz, usei uma vez e achei muito trabalho pra uma coisa tão simples de fazer. Muito inútil, a panela normal é bem mais rápida e prática. O Jorge, a coisa mais inútil que minha esposa comprou foi aquele aspirador de pó robô. Tá aí, eu achei que era bom, que funcionava bem, Jorge. Adri Almeida, coisa inútil que comprei e compro? Calça jeans um número menor, pois daí eu penso, ou emagrece pra entrar na calça ou perde o dinheiro. Convenhamos, não é tão inútil assim, é mais por uma boa causa, ela diz aqui. A Kelly Caroline, a coisa mais inútil que comprei foi um controle para jogar no celular. E detalhe, eu não jogo no celular. Mas achei interessante, ainda bem que foi barato. Ei, Laia. Marcelo Simão, uma vez eu comprei uma esteira de caminhada, só não foi mais inútil porque servia para pendurar a roupa. Mas eu consegui vender depois, que sorte. Tomara que esteja sendo útil para quem comprou, né, Marcelo? Luciane Modesto, a coisa mais inútil que comprei foi aquela caneta para aparar sobrancelha. Funcionou uma única vez e não prestou mais, joguei fora. A Regi comprou uma caixa surpresa no AliExpress, pagou cinquentão, veio um fone de ouvido que não deu certo no celular. E ainda, gente, o Luiz Júnior diz aqui, ó, depois da eliminação do Brasil, o álbum da Copa foi o que de mais inútil eu comprei. Agora vou tentar vender o álbum inútil. Ah, não foi inútil, né? Deu pra aprender aí sobre as demais seleções, não é? Ah, gente, obrigada pelas participações, foi ótimo, como sempre. E amanhã tem mais Mundo News. Ah, gente, amanhã a Flávia Rocha vai estar aqui fazendo o Mundo News, tá bom? Que amanhã eu não estarei aqui com vocês, mas a Flavinha vai mandar ver aqui no Mundo News, tá bom? Então, bora curtir aí a partir das 7 da manhã o Mundo News com a Flávia Rocha. E eu sigo por aqui, tá? Já eu tô voltando pra trazer Blink-182 e muito mais aqui na programação.
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0: Bom dia, uma excelente manhã de quinta-feira para você. Tudo certinho por aí? Hoje, 16 de julho de 2026, sou Silvia Sprenger, te acompanho aqui na Mundo Livre e trago o Blink 182, I Miss You.

0: Simplesmente ele, o rei do rock, aqui na Mundo Livre, sua atitude sonora. Elvis Presley, delícia de som, né? Burning Love. E também a Blitz passou por aqui com mais uma de amor, a famosa Geme Geme. Sem falar que tivemos Urge Overkill com Girl e o Be a Woman Soon. E a novidade do Somber, Back to Be Friends, música que já faz sucesso aqui com os ouvintes. Aliás, você pode sempre dar seus pitacos sobre a programação da Mundo, né? É só ouvir a rádio pelo aplicativo, por lá tem a função like, dislike. E aí você conta pra gente o som que você tá gostando, nos ajuda muito a fazer aqui a programação da Mundo Livre para que ela fique sempre melhor para você, porque aqui temos essa curadoria humana. Você conta pra gente o que está gostando e nossos humanos por aqui, no caso, temos nossa programadora, a maravilhosa Diva Adri Neves, que traz os melhores sons sempre pra gente, não é verdade? Tanto é que daqui a pouquinho tá chegando por aqui YouTube. Haha.
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6: Marrocos chega com moral alta na Copa do Mundo. Ela foi a primeira seleção africana a garantir vaga para este Mundial. Também carrega o peso de ter sido a primeira africana da história das Copas a chegar numa semifinal, fato alcançado na edição passada, em 2022. E depois do apito final, a atitude marroquina continua fazendo barulho. Conheça Between Natna, uma banda que mistura rock alternativo, punk e metal. Os caras já tocaram em 3 edições do Le Boulevard, um dos maiores festivais da cena independente do país. Conheça um pouco desse alt rock punk marroquino. Oi, oi!
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0: Midnight Oil, dando as cartas por aqui na nossa programação. Essa é a Mundo Livre, sua atitude sonora. Da banda australiana, a gente trouxe pra você Beds Are Burning. E ainda Natalie Imbruglia com Torn. Também os Rolling Stones, né? Eles que estão com um trabalho novo, que tá bombando, tá bom demais, né? Eles não envelhecem nunca, é impressionante. Mas aqui a gente ouviu um clássico dos caras, I'm Free. São 9h46 agora, seguimos com mais som de atitude. Aerosmith tá chegando já já.
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0: 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Amanhã a gente conta quem se deu bem esse fim de semana, hein?
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6: Um dos segredos para melhorar a performance esportiva é caprichar no set list do café da manhã. Uma hora antes da corrida, coma alimentos que dão energia rápida, como banana, pão com geleia ou doce de leite. Isso vai te dar força na medida.
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0: Um dos grandes sucessos do The Cure, que na Mundo Livre, sua atitude sonora em Between Days e também Paralamas do Sucesso, Tendo a Lua. Uma excelente quinta-feira para você que me acompanha aqui nas ondas sonoras da Mundo Livre FM, 10 horas, 1 minutinho. Tô voltando já para trazer Green Day e tem muito mais.
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0: Aqui é Silvia Sprenger e esse é Rock and Run. Você sabia que a massagem esportiva pode te ajudar na recuperação pós-treino? Ela melhora a circulação, remove resíduos metabólicos e estimula as terminações nervosas, liberando os pontos de tensão, que nada mais são do que nódulos originados pelo espasmo muscular decorrente da fadiga. E a massagem também pode ser feita com o objetivo de auxiliar na preparação para atividade física. Nesse caso, ela deve ser rápida e intensa para aquecer os músculos. O ideal é que a massagem, como auxiliar no treinamento, seja feita uma vez por semana.
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Bom dia, excelente quinta-feira para você que me acompanha aqui na Mundo Livre. Sou Silvia Sprenger e trago mais uma sequência recheada de música boa. Abro com Green Day.

0: Que pedrada, hein? Aqui na Mundo Livre, sua atitude sonora, Incubus, Anna Molly, também Killers com Mr. Brightside, Sixpence, Lonely the Richer, Kiss Me. Essa música é muito fofinha, não é não, gente? Sempre falo isso, não resisto, porque ela é mesmo, né? 10 horas e 20 minutos, logo mais tem Meio Dia Paraná na tela da RPC. Estamos aqui com a Ana Carolina, que vai trazer os destaques pra gente hoje. Oi, Ana!
1: Silvia, querida, amigos da 98, daqui a pouco eu falo lá, agora tô aqui na Mundo Livre. Isso. Para trazer os destaques do nosso meio-dia. Você falou em música fofinha, eu fiquei pensando aqui como é bom de ouvir essa rádio que traz esse cardápio lindo de músicas do nosso rock.
0: Legal.
1: Uma semana que começou enaltecendo o rock e hoje a gente tem imagem também no nosso meio-dia que vai chamar a atenção dos nossos amigos da Mundo Livre, da RPC, que vão se conectar com o meio-dia. Inclusive, imagem muito curiosa, imagem do que está acontecendo na cidade. Nosso litoral completamente encoberto pela neblina, algo que também foi destaque hoje no leste do estado, Curitiba, cidades da região metropolitana. Muita umidade, quem saiu cedinho encontrou aí alguns pontos bem cobertos.
0: Verdade.
1: E agora esse céu lindo, né?
0: É verdade, tá demais.
1: Espetáculo o tempo, espetáculo.
0: Inspirador, né, Ana?
1: Inspirador. E tem novidade em relação ao tempo também, a gente vai atualizar com os dados no meio-dia. Vamos viver dias, ou pelo menos tardes, de veranico nos próximos dias. Temperatura subindo bastante à tarde. De manhã cedo, aquele dia de sair com casaquinho ainda, não roupa mais tão pesada, mas às tardes, uma camiseta por baixo, meus amigos, porque vamos viver calor. Isso vai ser muito diferente dessas últimas semanas, e viemos de uma temporada de temperatura mais baixa. Agora teremos um veranico no nosso inverno.
0: Que delícia. Então tem que se vestir tipo cebola hoje, a partir de hoje, né?
1: Completamente cebola. Nada de sair de pijama por baixo, porque teremos que tirar o casaco.
0: Isso aí.
1: Então a gente vai trazer os detalhes disso, mas tem mais. Meio-dia tem um passeio pelo arquivo público. É algo que você, inclusive, pode fazer. Quem gosta de história, de documentação, de registro histórico, desde 1797. É algo muito rico e surpreendente. Então, a gente vai te trazer reportagem para você conhecer melhor esse acervo, todos os serviços da cidade, teatro de graça no Boqueirão, um festival que começa hoje e que é sensacional, gratuito, um mês de teatro perto da população.
0: Legal.
1: CNHs que estão suspensas por uma adaptação que o Detran está tendo que fazer com as empresas, com as clínicas que atendem o Detran. Então, ninguém tira a carteira de motorista nesse momento no nosso estado e a gente tem todo o serviço também. E para fechar, vou destacar ainda a vacinação da Covid. Foram ampliados os pontos de vacinação da cidade para públicos prioritários. Tem muita gente que pergunta, poxa, eu estou com a vacinação atrasada, será que eu posso me vacinar? Essa resposta e onde se vacinar, quem se vacinar, também tudo detalhado no nosso meio-dia.
0: Estaremos ligados e ligadas, viu, Ana? Um bom jornal e uma ótima quinta-feira para nós.
1: Obrigada para vocês também. Até mais.
0: Valeu. Muito bem, gente, é isso. Meio-dia Paraná, logo mais a partir das 11h45 na tela da RPC. E aqui na Mundo, Nirvana chegando já já por aqui.
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0: Mundo Livre, sua atitude sonora. Dia 16 de julho, ainda tá meio susse, né? Mas a gente já tá pensando ali no fim do mês, claro, vai bater aquele medo, sempre bate. Inimigos do Rei aqui na Mundo Livre, medo. Também Kaiser Chiefs com Ruby. São 10 horas e 40 minutos. Já, já, vamos ouvir juntos por aqui, Beatles. Um som que sempre arrepia. Vai por mim, hein?
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0: E hoje quem se deu bem e ganhou um par de ingressos VIP para curtir o show dos Titãs dia 18 de julho no Iglu Super Hall foi tcharam, tcharam, Vanessa Bestel Bassai. Parabéns, Vanessa. Retire seu presente hoje ou amanhã entre 9 da manhã e 6 da tarde aqui na recepção da Mundo, tá? E você que não é a Vanessa, continua participando aí. Hashtag Titãs na Mundo, que hoje e amanhã tem mais pares de ingressos saindo. Participa.
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0: Mundo Livre, sua atitude sonora, Beck, Loser, ainda CPM 22, um minuto para o fim do mundo. 10h55, 6 já praticamente, o que significa que estou indo, gente. Flávia Rocha chega daqui pra frente com ela, ela te acompanha. Aliás, gente, amanhã ela vai fazer meu horário, tá? Porque eu não vou estar por aqui amanhã. Então amanhã Flavinha toma conta de tudo por aqui. Sabadão eu tô te fazendo companhia já desde as 6 da manhã, tá? E ó só, vou deixar um recadinho pra você, porque tem a nossa banda do dia chegando já. E a Flávia vai abrir os trabalhos já com ela, né? É Black Sabbath chegando com um clássico. E você sabe que Black Sabbath é a nossa banda do dia, né? Então corre no aplicativo pra você ouvir. E aí você pode se dar bem, né? Amanhã temos ingressos aí pro show dos Foo Fighters no Rio de Janeiro, no Rock in Rio. E você pode levar esses ingressos. Então corre no aplicativo pra ouvir o Black Sabbath e deixar o seu like por lá. Beijo grande, siga com a Flávia, até mais.
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Oiê, muito bom dia, boa quinta-feira, 11 horas em ponto. Por aqui, Flávia Rocha chegando na Mundo para te acompanhar até as 3 da tarde. Abrimos hoje com nossa banda do dia, Black Sabbath.

0: Mundo Livre, sua atitude sonora, belíssima parceria de Queen e David Bowie, Under Pressure, também Dexter and the Moonrocks, Freaking Out, Red Hot Chili Peppers, Can't Stop. Eu abri meu horário hoje com a banda do dia aqui no mês do rock da Mundo Livre, Black Sabbath com War Pig. Você sabe do que eu tô falando já, né? 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Então, ó, nesse bloco já rolou aí, hein? Black Sabbath, que é o artista desta quinta-feira. Seguimos juntos por aqui. Já já tá chegando o Flow com 10 sons. Ótimo dia.
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4: E a Argentina está na final da Copa do Mundo. A seleção venceu a Inglaterra por 2-1 ontem e vai disputar a segunda decisão consecutiva da Copa em busca do tetracampeonato. Os argentinos enfrentam a Espanha, que eliminou a França por 2-0. A decisão será no próximo domingo, às 16h, pelo horário de Brasília. Já Inglaterra e França disputam o terceiro lugar no sábado, às 18h.
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0: Mundo Livre Flow com Offspring, a sonzeira de Original Prankster. 10 sons direto por aqui. Também rolou Google Doll, Cyrus, Big Mountain, Baby, Love Ray, Franz Ferdinand. E abrindo essa edição do Flow, Foo Fighters, Times Like This. Você já pensou, você lá no Rock in Rio, curtindo Foo Fighters e outras atrações no dia do rock, dia 4 de setembro? Vai rolar Foo Fighters, Rise Against, The Hives, Capital Inicial, Detonautas, muita coisa boa. E você pode se dar bem nessa. Como eu falei lá no comecinho do meu horário hoje, tem promoção bacanuda rolando aqui na Mundo Livre, promoção do mês do rock, para você que tá atento aí aos nossos artistas do dia. Hoje tem Black Sabbath, para você deixar aquele like lá através do nosso aplicativo, hein? Valendo nessa semana, então, ingressos para você curtir Foo Fighters, imperdível. E já adianto, hein? Semana que vem será Elton John. E no final do mês, Iron Maiden, hein? Pra última semana. Então, já se inscreve e vai participando aí do nosso mês do rock aqui na Mundo. 11 horas e 45 minutos, bora seguir no Flow com Steppenwolf.
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0: Mundo Livre, sua atitude sonora, fechando essa edição do Flow Matchbox 23 AM. Capital Inicial, o Mundo, Pearl Jam, Soldier of Love e The Cramps, Google Muck. Som que fez o nosso ouvinte Daniel Alberti, disse que estava fazendo almoço e dançando. Então esse som fez ele curtir aí para fazer o seu almoço. Inclusive, falando em almoço, tá chegando, né? O nosso almoço sonoro aqui, o Mundo Livre à la carte. Tô te esperando com a melhor cozinha sonora do seu rádio. E o Mundo Livre Flow, com 10 sons direto, volta ainda hoje, mais duas edições. Bora almoçar comigo?
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0: 6:30, uma ótima tarde de quinta-feira, 16 de julho. Sejam bem-vindos ao Mundo Livre à la Carte, sempre servindo para você aquela horinha recheada de deliciosos sons. Eu sou a chefe Flavinha na cozinha e tô por aqui comandando o menu mais saboroso do seu rádio, com notas intensas, sabores marcantes, ingredientes melodicamente preparados com a assinatura Mundo Livre. A gente vai de entrada, prato principal e sobremesa, três tempos apetitosos. Manda sua mensagem pra cá, compartilha comigo o seu prato do dia. Então bora começar o nosso almoço saboreando a entradinha que já chega chacoalhante com Ramones. I Wanna Be Your Boyfriend. Boy, bom apetite.
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0: Mundo Livre, sua atitude sonora, matando a fome dos seus ouvidos. No Mundo Livre, à la carte, nossas delícias sonoras da entradinha por aqui. Pra quem gosta de comer aquele docinho antes do almoço, teve o nosso tradicional beijinho com Kiss, I Was Made For Loving You. Também Extreme, Wholehearted, Pixies, Where Is My Mind e Ramones, Ramoneira pra você, I Wanna Be Your Boyfriend. Meio dia 21, Edson Okazaki por aqui. Bom dia, Flavinha. Hoje chegamos cedo e já estamos esperando o cardápio caprichado. Manda aquele beijo pra patroa. Beijos, valeu, Edson. Beijão pra Lu. Sandro, boa tarde, chefe Flavinha. Mesa 78, degustando este cardápio sonoro. Bora aproveitar esta visita do verãozinho em pleno inverno. Isso mesmo. Confesso que fico felizona com isso, porque vocês sabem, né, que eu gosto de calor. Já contei isso por aqui, não é segredo pra ninguém. Então, fico feliz da vida quando esse clima está favorável aos apreciadores do sol. Michele Schmidt, boa tarde, chefe Flavinha, mesa 14, curtindo muito Ramones. E agora, Kiss. Que tal, hein? Só pra começar esse almoço de hoje, Mi. Meio-dia e 22, depois da nossa entradinha no capricho, com muito molho. Tá chegando o nosso prato principal, então aumenta o volume, vai se servindo à vontade. Nosso banquete segue já já. Cabeça Dinossauro é um álbum clássico do rock nacional que está fazendo 40 anos. 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E a Mundo leva você e acompanhante para ouvir e ver essa potência no volume correto. Mande a hashtag Titãs na Mundo e seu nome completo para o WhatsApp 992579390. Logo, logo eu volto com o nome de quem vai se dar bem nessa. 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

0: Mundo Livre, sua atitude sonora matando a fome dos seus ouvidos. Este é o Mundo Livre à la carte, por aqui rolando o nosso prato principal. E fechando aqui esse prato principal, trouxe essa comidinha misteriosa do cardápio, aquele que todo mundo ama, mas ninguém sabe qual é o ingrediente secreto. Tô falando do quê? De Queens of the Stone Age, No One Knows. Também teve Nostalgia, um prato clássico, a galera adorou por aqui. Marvin Gaye e Tommy Terrell, Ain't No Mountain High Enough. The Wallflowers, One Headlight e Silverchair, Miss You Love. Meio-dia e 41, quem tá comigo por aqui é Everson Dinossauro. Salve, Flavinha Roque. Hoje vou comandar a McLaren. A Patty Girl quer comer o macarrão da eterna Vonita, minha mãezinha. E só eu sei fazer aquele macarrão. Manda aquele beijo pra ela. Um salve pro Dindo e pra Dinda de Itapuá, Marcelo e a Júlia. E um salve pros rockers nesse dia lindão. O César, vamos devagar hoje no alacarte que eu tô de dieta. Passou um tempinho, o César mandou outra mensagem e falou o seguinte: mesa 33, acabou a dieta. Com essa sonzeira, aí sim. Estou em Minas Gerais, sou carreteiro de Curitiba. Boa viagem por aí, César. E o Gil de Sorocaba também na área. Boa tarde, aqui é o Gil, estou na escuta da Mundo. Valeu, Gil, seguimos juntos por aqui. E já já a gente traz os nossos docinhos do almoço de hoje. Bora junto?
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0: Mundo Livre, sua atitude sonora, matando a fome dos seus ouvidos e fechando aqui a nossa sequência de pratos sonoros com nossa sobremesa, aquela que você vê na vitrine ali, sofisticada, cheia de brilho, impossível de ignorar, tão bonita que parece uma joia. Com Madonna, fechamos com Material Girl, também OMC, How Bizarre e U2, One. Meio-dia e 58. Quem também chegou aqui pro almoço, Luiz Júnior. Olá, chefe Flavinha. Cheguei atrasado, então tô só pela sobremesa. Sendo assim, vou abusar um pouco mais nos docinhos. Fique à vontade, Luiz Júnior. Quem mais? O Benedito e a Leda. Bom dia, Flávia, Nação Mundo Livre. Sempre aqui curtindo. Começo a trabalhar às 8 horas, já ligo na rádio. Legal demais. Siga sempre junto com a gente. E o Everson Dinossauro arrematando aqui com mais uma mensagem, dizendo: Argentina não, Espanha. Pois é, para quem vai sua torcida, hein? Está chegando aí a final da Copa do Mundo 2026. Bom, por hoje é isso. Agradeço a preferência. Amanhã, meio-dia, temos mais um almoço sonoro, delicioso. Amanhã com o sous-chefe Renan. Estarei amanhã pelo horário da Silvia, pela manhãzinha. E o almoço seguirá com o nosso querido sous-chefe Renan Zamilia. Valeu pela companhia. Já, já a gente segue juntos aqui na programação da sua Atitude Sonora.
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0: Bom demais, The Strokes aqui na Mundo Last Night, também Detonautas, Rádio Love Nacional, Shawn James, a nova dele, Headed for the End, do novíssimo álbum Passage, aliás, discaço, e o cara tá vindo fazer show em Curitiba, hein, no comecinho do mês de agosto, e Greta Van Fleet, Highway Tune. 1:16, boa quinta-feira, já tô de volta com Arctic Monkeys, tem a nova do Evanescence e muito mais.
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0: Bom demais, aqui na Mundo Livre, AC/DC, Hell's Bells, que tal essa, hein? Também Evanescence, Who Will You Follow, essa é faixa do novo álbum Sanctuary, novo trabalho aí de Emily e companhia. E falando em Evanescence, Domingão no Contra Capa, sim, vai rolar a banda com o seu álbum de estreia Fallen, lá de 2003, o álbum que despontou a Evanescence pro mundo com Bring Me To Life, Going Under, a balada My Mortal, que tal, hein? Muita coisa boa pra você, então, Domingão às 10 da manhã no Contra Capa. Já anota aí, a gente tem esse encontro marcadíssimo. Já já eu volto com mais sons pra você.
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0: Quando for se preparar para uma corrida de rua, lembre-se,

0: seu corpo é seu instrumento e precisa estar afinado. Faça alongamentos dinâmicos e movimentos leves para despertar os músculos e preparar o quadril. Isso ativa a sua circulação e te coloca no ritmo certo.
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0: Uou, Mundo Livre, sua atitude sonora. Que incrível, hein? The Who com Bob O'Reilly por aqui. Esse som lá de 1971 do álbum Who's Next, que fez parte aí da ópera rock, né? Do The Who, a Lifehouse. Também por aqui, Skank, Balada do Amor Inabalável. E o novo som de Paul McCartney com a parceria de Ringo Starr, Home to Us. 4 minutinhos para as 2. Boa quinta-feira. Claro que eu volto já com mais.
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5: Aqui é Silvia Sprenger e esse é Rock and Run. Você sabia que a massagem esportiva pode te ajudar na recuperação pós-treino? Ela melhora a circulação, remove resíduos metabólicos e estimula as terminações nervosas, liberando os pontos de tensão, que nada mais são do que nódulos originados pelo espasmo muscular decorrente da fadiga. E a massagem também pode ser feita com o objetivo de auxiliar na preparação para atividade física. Nesse caso, ela deve ser rápida e intensa para aquecer os músculos. O ideal é que a massagem, como auxiliar no treinamento, seja feita uma vez por semana.
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0: Mundo Livre, sua atitude sonora maravilhosa. Steve Nicks, Edge of 17, também Rolling Stones, Start Me Up. 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

0: Mundo Livre, sua atitude sonora, The Smiths, The Boy with the Thorn in His Side, Amy Winehouse por aqui com Rehab, Oliver Tree, Life Goes On. Agora 12h37, já eu trago Depeche Mode pra você e outros sons nessa quinta-feira ensolarada. Maravilha, hein? Dia lindão.
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0: E tem ouvinte se dando bem por aqui. Vai rolar Titãs, sabadão 18 de julho no Iglu Super Hall. E quem se deu bem e levou um par de ingressos para curtir este show foi Vanderlei Botamedi. Vanderlei, parabéns. Retire seus presentes aqui na Mundo hoje ou amanhã entre 9 e 18 horas, tá? Na recepção da Mundo Livre, na Júlio Perneta 570. Mas pode continuar participando, hein? Hashtag Titãs na Mundo, que amanhã ainda tem mais pares de ingressos.
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0: Mundo Livre, sua atitude sonora com Weezer, Hashpipe, Truth Fire, Listen to Your Heart, do Rockset e Surto a Cera. 2:58, eu, Flávia Rocha, tô me despedindo por hoje, mas quero te dar aquela dica, hein, antes de sair e deixar o espaço aqui com Diana Vieira. Você já sabe que tá rolando aquela promoção no mês do rock aqui na Mundo, temos os artistas do dia aqui na programação para você deixar o like através do aplicativo e, como a gente já contou por aqui, o artista de hoje é Black Sabbath. Essa semana tá valendo ingresso para Foo Fighters no Rock in Rio. Já pensou você lá no Rock in Rio curtindo Foo Fighters e outras bandas no dia do rock? Então participa, hein? Hoje o artista do dia é Black Sabbath, é aquela banda que merece o seu like no aplicativo. Eu já adianto por aqui que vai rolar já já com a chegada da Diana Vieira. Fica bem por aí, a gente se encontra amanhã, vou estar cedinho aqui na programação. Fica agora com a Diana, ótima quinta-feira pra você, se cuidar, tchau, tchau.
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0: Olá, uma excelente tarde para você curtindo aqui a programação da Mundo Livre, sua atitude sonora. Agora é comigo, Diana Vieira, sua companheira em mais uma tarde por aqui, abrindo meu horário de hoje, Black Sabbath com Iron Man.

0: Mundo Livre, sua atitude sonora. R.E.M., Losing My Religion. Rolou também Chris Cornell, You Know My Name. E a gente abriu o bloco com Black Sabbath, Iron Man. Black Sabbath, que é o artista do dia no nosso desafio do mês do rock, né, minha gente? Você deve curtir pelo aplicativo quando rolar Black Sabbath aqui na programação. 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Esse resultado do Foo Fighters sai amanhã durante o Por Dentro do Mundo.
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0: Mundo Livre com Smash Mouth All Star. Rolou ainda a Capital Inicial, Natasha e Offspring, She's Got Issues. Agora são 4:01. Fechamos por aqui essa edição do nosso Mundo Livre Flow. A próxima hoje, 7 da noite, com 10 sons de Deto. 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

E já estamos de volta. Excelente tarde para você curtindo aqui a programação da Mundo Livre comigo, Diana Vieira. Te levo aqui até às 7 da noite. Bora de Pearl Jam chegando com Black.

0: Mundo Livre com Red Hot Chili Peppers, Californication. Rolou também Seal, Crazy, nostalgia boa para seus ouvidos. Agora 4h26, na volta ainda tem Eagle Light Cherry.
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10: O México começa a Copa com uma grande responsabilidade: abrir o Mundial em casa contra a África do Sul. A seleção chega com moral alta depois de ganhar a Liga das Nações, da CONCACAF e a Copa Ouro em 2025, batendo os Estados Unidos na final. Para transformar essa expectativa em volume, o Molotov lançou Viva México, a canção oficial da seleção no Mundial e que promete incendiar os ânimos dos mexicanos. Tem até jogadores do país fazendo ponta no videoclipe. Ouça essa banda de rock pesado com pegada de rap, guitarras sujas, atitude punk e muita provocação.

0: Kids, Push My Luck e Eagle Eye Cherry, Safe Tonight. Agora são 4 horas 41 minutos. Minha gente, logo mais, 5 da tarde, já sabe, né? Por dentro do mundo aqui na programação. Música, notícias, você participando com a gente. Mas antes ainda trago Aerosmith e Redbone. Não perde, hein? Volto já.
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0: Mundo Livre com Redbone, Come and Get Your Love e Aha, Take On Me. Muito bom, hein? Faltando agora segundos para as 5 da tarde, tá na hora do nosso Por Dentro do Mundo, então segura aí que na volta tem música, notícias e seu momento de participar também da programação através do nosso WhatsApp.
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1: E já estamos de volta. Excelente fim de tarde, boa quinta, 16 de julho, para você, curtindo aqui a sua Atitude Sonora. Eu sou Diana Vieira, sua companheira em mais um fim de tarde. Até às 7 temos música, temos informação. Você que está comigo é bem-vindo a mandar o seu alô, sua mensagem. Já vou abrindo aqui o nosso Whats. E vou abrir hoje a programação com Foo Fighters. 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Pois é, então já garante a sua participação pelo aplicativo da rádio, hein? Clica lá na aba promoção, clica em participar e depois fica de ouvidos ligados, né? Hoje o artista para validar a sua participação é Black Sabbath. Quando rolar Black Sabbath, você tem que dar o seu like através do app. Então bora, Foo Fighters sonhando com os ingressos. Amanhã sai o resultado e agora a gente ouve Everlong.

0: Mundo Livre com Ramones, Poison Heart e Ricardo Maranhão, What You Think About Me. Ainda rolou Joy Division, Love Will Tear Us Apart. E tá só começando aqui o nosso Por Dentro do Mundo, sua revista no rádio. Agora são 5h18. A Inglaterra está fora da Copa do Mundo e Liam Gallagher, do Oasis, que já estava se escalando para cantar Wonderwall na final, meteu a boca no técnico da seleção. Ele foi para as redes sociais criticar Thomas Tuchel após a derrota para a Argentina nessa quarta. A seleção inglesa levou de virada, né? Perdeu a semifinal da Copa do Mundo por 2-1. E nas redes sociais, o cantor de Wonderwall, a música que embalou os ingleses durante a competição, reclamou da falta de sabedoria dos jogadores e do técnico. Segundo ele, a Inglaterra não vai ganhar uma Copa do Mundo até conseguirmos pegar a sabedoria das ruas. Isso vale para o treinador, está tudo muito técnico. Deixem as crianças correrem livres por aí. Foi o que escreveu Liam Gallagher. E você também já estava virando um especialista aí em Copa do Mundo? Pois é, né? Em breve a gente vai ficar órfão dos jogos, né? Que foram muito emocionantes até aqui. No sabadão 19 rola, aliás, no domingo, né? 19 rola a grande final da Copa. Agora tô perdida no calendário, mas final da Copa do Mundo entre Espanha e Argentina. Infelizmente, né? Agora a gente vai ter que escolher. Quem tá comigo aqui é o Leonardo Fagotti. Diana, estou a trabalho na Bahia, passando aqui para registrar a minha presença. E também recebi mensagem do Valcir Polaco. Diana, boa tarde. Fim de férias hoje. Queria parabenizar pelo ótimo Lady Folk de ontem à noite. Músicas que a gente não ouve todo dia por aí nas rádios, né? Jefferson Airplane, Can't Hit, ainda Hendrix com Fire para finalizar. Continue assim. Valeu, Valcir. Ontem entrou no ar o super especial Festival Woodstock, né? Então, não era apenas uma playlist, era simplesmente line-up do maior festival de música de todos os tempos, né? Ouvimos aí o Woodstock em homenagem aí à semaninha do Dia do Rock. Valeu aí pela mensagem, brigadão. O Jonathan Marini de Matinhos também tá por aqui marcando presença, já deixando o seu alô. Agradeço demais aí pelas mensagens e a gente volta já já trazendo The Killers.
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0: Hoje a foto não é muito bonita não, né? Estamos com o nosso tempinho nublado, mas ela tá curtindo a programação da Mundo e tá no trânsito, né? Então, bom retorno aí para você, Ju. Obrigada pela sua companhia de sempre. Bora de notícia, gente. Após um intervalo aí de 12 anos sem lançar álbum de inéditas, Echo and the Bunnymen confirmou a chegada de Apples for Isaac, o seu 13º trabalho de estúdio. O disco será lançado em 18 de setembro e encerrando, né, um dos períodos mais longos aí sem material inédito na carreira da banda britânica, 12 anos. Junto com o anúncio, o grupo apresentou Brussels is Haunted, o primeiro single do projeto. E você pode ouvir essa primeira faixa aí do novo disco do Echo and the Bunnymen no site da rádio mundolivrefm.com.br. Confere lá e confere também mais informações. Agora 5h38.
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0: Mundo Livre, trazendo The Who na programação Who Are You, ainda The Farm All Together Now e Charlie Brown Jr., Só os Loucos Sabem. Excelente fim de tarde pra você. Gente, a banda Slipknot deu início às gravações do próximo trabalho. A banda escolheu Matt Wallace, produtor responsável por discos marcantes do Faith No More, para comandar as sessões do 8º álbum de estúdio. O guitarrista Jim Root revelou que o grupo vive um momento de grande criatividade e já acumula 50 ideias para novas músicas. O guitarrista afirmou que o processo criativo tem sido diferente dos trabalhos anteriores. Para ele, as músicas soam naturais e representam uma nova fase para o grupo mesmo, né? Bom, esse disco será o primeiro com Eloy Casagrande. O brasileiro foi anunciado como novo baterista em abril de 2024, logo após deixar o Sepultura, né? Antes da turnê de despedida da banda. Ouvintes comigo, Nilson Fleischmann. Diana, tudo certo por aí? Aqui em Rio Negrinho, top solzão brilhando, até um calorzinho leve. Abraços. E amanhã, sextou, né? A Gabriele Aparecida conseguiu registrar um momento que tinha tempo aberto ainda em Curitiba, também no Museu do Expedicionário. E aqui o Marcos Aguiar também com a gente. Diana, boa tarde, ótimo retorno para casa. Só os loucos sabem, né? Ele estava curtindo aí o som do Charlie Brown. E você que passou o dia dando seus likes na programação da Mundo, não saia daí, porque eu tô voltando já com o nosso replay de hoje. Em qual será que foi a mais curtida pelos ouvintes, hein?
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0: E voltamos, 6:04. Eu sou Diana Vieira, tô contigo por aqui. E a gente segue junto até às 7 com o nosso Por Dentro do Mundo. Bora curtir agora o nosso Replay Mundo Livre?
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0: Hoje com Lynyrd Skynyrd, Simple Man.

0: Mundo Livre com Iron Maiden, Wasted Years, os Beatles, Come Together e Lynyrd Skynyrd, Simple Man. No nosso replay, né? Ouvimos de novo essa a pedidos, né? Você curtiu pelo aplicativo e ouviu de novo aqui no replay. Agora são 6h19 e a campanha de arrecadação criada para ajudar Jennifer Finch, baixista do L7, já ultrapassou $300 mil. Fãs e membros do Green Day, Pearl Jam e Garbage se mobilizaram após o diagnóstico de um câncer agressivo no cérebro da musicista. A campanha foi criada no GoFundMe para ajudar a custear as despesas com o tratamento, né, a recuperação e os cuidados médicos contínuos. O quadro de saúde da baixista se agravou rapidamente após o diagnóstico, exigindo múltiplas cirurgias e tratamento contínuo. A meta inicial era arrecadar $150 mil, mas o valor foi dobrado agora, chegando a $350 mil. A banda agradeceu o apoio por meio de um post nas redes sociais. Bom, por conta do diagnóstico, Jennifer ficará fora da etapa norte-americana da turnê de despedida Last Hurrah Tour, marcada para o segundo semestre de 2026. José Roberto, nosso ouvinte, confirmando que Chapecó está na escuta. E quero deixar um abraço para Frank Rocha, ouvinte da Mundo Livre, que encontrei ontem na cobertura do Masters of Voices no Hard Rock. Muito legal sempre encontrar ouvintes, né? E contar com o carinho de vocês. Estavam lá também a Marcela Forcadell, que até participou da cobertura, deu entrevista pra gente no Instagram, e o Marcelo com a filha Giovana. Alguns aí que eu lembro de nome, mas grande abraço aí a todos que encontraram a equipe da Mundo Livre por lá, né, durante a cobertura e vieram nos dar um pouquinho de carinho. É sempre muito legal encontrar com vocês nesses eventos. Valeu, gente. Próximo bloco, tem tias fofinhas para você.
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Mundo Livre, sua atitude sonora, som do Queen, We Will Rock You, Baraka Palmer, Another Way, ainda Chuck Berry, olha aí que beleza, hein? You Never Can Tell, e ainda Tears for Fears, as tias fofinhas com Shout. 6:36, excelente fim de tarde pra você. Bom, ontem lamentamos muito a partida do ator Sam Neill, conhecido pelo filme Jurassic Park. Ele morreu aos 78 anos e agora foi revelada a causa da morte. Ele teve uma pneumonia. Com carreira iniciada nos anos 70, Sam Neill tinha dezenas de trabalhos no cinema e na TV, incluindo a série Peaky Blinders e o filme O Piano. Aliás, nesses últimos, né, em Peaky Blinders e Piano, ele fez vilões memoráveis, né, terríveis, o que mostra a versatilidade de Sam Neill, já que em Jurassic Park ele foi simplesmente o herói da saga, né, o melhor, o preferido. Eu confesso que eu fiquei muito triste mesmo com a notícia da partida do ator. Realmente marcou demais para mim o trabalho dele. Bom, recentemente ele havia informado que estava recuperado de um câncer após 5 anos de tratamento. E segundo ele, a remissão foi possível graças a uma terapia genética que modificou o seu sistema imunológico. Infelizmente, agora falecimento então de Sam Neill aos 78 anos por conta de uma pneumonia, né? Depois de toda essa luta dele. Realmente uma pena. E artistas, né, companheiros de trabalho, lamentaram bastante também em postagens nas redes sociais aí

0: E espero que tenha aproveitado bem o descanso e o seu dia. Sim, aproveitei. Foram as mini férias, né? Mas foi gostoso, valeu. E ela também manda a imagem da lua, né? Não poderia faltar. Ela está sempre mandando a imagem celestes, a nossa Sônia. E hoje ela está pequenina, mas charmosa. Valeu, querida. Gente, último bloco do Por Dentro do Mundo tem ainda The Clash. Vai rolar James Brown, sim. Então continua curtindo aí comigo.
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0: Mundo Livre, sua atitude sonora, encerrando em grandíssimo estilo meu horário de hoje. James Brown, I Got You, I Feel Good e Blur, Coffee and TV. Eu, Diana Vieira, vou me despedindo por hoje. Te agradeço aí pela companhia. A gente se encontra de novo amanhã às 3 da tarde. Deixo um abraço aqui para os ouvintes que chegavam no finalzinho também, mandando as suas mensagens. Ah, nossa querida Adriana Almeida mandou um áudio, não consegui ouvir, infelizmente, mas já deixo um beijão. Ela está pensando se vai ficar em casa ou vai para academia hoje, né? Aquele dilema. Também a Bruna por aqui, Flávio Miller participando aí das promoções e também mandava uma imagem bem bonita. Não sei se é de hoje a imagem, mas acredito que sim. Estava no parque com as filhas, né? Diz que a Enia está toda empolgada. Ganhou a primeira camiseta de banda dela. Ela ganhou a camiseta do Linkin Park. Que beleza, hein? Beijão, Flávio. Família bonita aí. Celebrando, né, um momento aí de tranquilidade no parque, num dia bonito. Galera, então é o seguinte, agora eu te deixo com o Renan Zamilian, já a postos para assumir o nosso Mundo Livre Flow, a programação noturna. Faz companhia aí para ele e aproveita, valeu? Se cuida, até a próxima.
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Mundo Livre, 7 horas e 1 minutinho. Ótima quinta-feira pra você que me acompanha a partir de agora aqui nas ondas da sua rádio de atitude. Eu sou Renan Zamilian, chegando pra abrir o meu horário com o Flow 10 Sons Direto. Bora curtir. 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

0: Mundo Livre, sua atitude sonora. Esse é o Flow, 10 sons diretos, sem intervalos. E na minha edição de hoje, você ouviu Metallica com Whiskey in the Jar. Antes, Electric Light Orchestra, Mr. Blue Sky, a famosa abertura do Guardiões da Galáxia Parte 2, aí pra quem é ligado em cinema. Ainda ouvimos o Michael Jackson com Bad, CPM 22, Um Minuto para o Fim do Mundo. E o Pink Floyd abrindo com a clássica Wish You Were Here. Olha só, antes de seguir com o Flow, deixa eu te lembrar do mês do Rock Mundo Livre, que tem mirado bem alto, hein? 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Deixe o seu like lá no aplicativo. Curtiu pelo menos uma música dos 5 artistas da semana? Já tá concorrendo oficialmente. Perdeu algum artista? Semana que vem vão rolar ingressos ainda para outros shows, como o do Elton John no Rock in Rio. 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Mês do Rock Mundo Livre, para entrar na faixa em shows internacionais, tem que ficar de ouvidos ligados. E confirmando mais uma vez, reforçando aqui no ar o artista do dia de hoje... Quinta-feira, 16 de julho, é o Black Sabbath, ok? Black Sabbath, então, se tocar na rádio, corre lá deixar o seu like no aplicativo pra tentar concorrer a ingressos pro show do Foo Fighters no Rock in Rio. Fica ligado mesmo, hein? Pode ser que esteja próxima aí de tocar de novo, então não perca essa oportunidade. Seguindo em frente agora com a parte 2 do Flow, vem chegando aí pra você, Bon Jovi, Wanted, Dead or Alive.
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0: Mundo Livre, sua rádio de atitude com Avril Lavigne, nossa Skater Girl, fechando a edição noturna do Flow. Antes dela rolou também som do Muse, do Toto e do Black Sabbath, Changes, pra quem tava atento aí e aproveitou a chance de registrar mais um like pra concorrer ingressos pro show do Foo Fighters no Rock in Rio, nosso prêmio da semana do mês do Rock Mundo Livre. Continue ligadinho, hein? Amanhã ainda temos uma chance pra você tentar faturar pra esse show. O Mundo Livre Flow fica por aqui nessa edição de hoje. Amanhã tem mais logo cedinho pra você no horário da manhã. Seguimos em frente com a programação noturna da Mundo Livre, com muita atitude sonora pra curtir junto comigo ainda até às 11. Volto já logo depois do break. 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

0: Mundo Livre, Foo Fighters, Best of You, sonzeira que você acabou de ouvir por aqui, e antes também passou Maneskin com Begging. Agora 8:04 nas ondas de Atitude Sonora, fechando a nossa primeira hora desse encontro de quinta-feira. Daqui a pouquinho eu já tô de volta, hein, pra abrir a minha próxima sequência logo depois do break. Vem comigo.
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0: Seguimos juntos curtindo mais Atitude aqui nas ondas da Mundo, comigo Renan Zamilian até às 11 da noite. E chegando agora, sonzeira do Led Zeppelin, Stairway to Heaven.

0: Daína Mundo Livre, som do Keen, Is It Any Wonder? E antes, o Rapa com O Salto, lado clássico irretocável, O Silêncio que Precede o Esporro, álbum de 2003 da banda. É isso aí, logo depois do break chega o Morrissey por aqui com Suede Head e muito mais Atitude Sonora, agora 8h26.
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2: Gana é uma das 9 seleções africanas classificadas para a Copa, um marco histórico para o continente. A seleção ganesa voltou forte depois de ficar de fora em 2022, mirando as quartas de final, resultado alcançado em 2010 e melhor campanha já feita pelo país no Mundial. Na música, Gana também tem quem transforme legado em assinatura. É o caso de Dibble Ambulé, nome gigante do highlife ganês e figura central de uma sonoridade que mistura tradição, sofisticação e groove. Criador do Simiguá, Ambulé cruzou o highlife, funk, soul, jazz e rap num som autoral e visionário. Confere a elegância e balanço do Dibble Ambulé.
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0: Mundo Livre, sua atitude sonora, Offspring, The Kids Aren't Alright, single lá do álbum Americana, e antes, Elvis Presley com Kiss Me Quick. É isso aí, aqui na programação da Mundo, a gente vai de A a Z, de norte ao sul, trazendo só o melhor pro seu proveito. Agora 8 horas e 41 minutos, daqui a pouquinho vai rolar The Verve aqui na programação, não sai daí.
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Mundo Livre, sua atitude sonora, fim de bloco por aqui, ao som de Red Hot Chili Peppers, Suck My Kiss, fase áurea da banda, né? E antes, os Paralamas do Sucesso carimbando o passaporte brazuca da nossa quinta-feira. Queria mandar um salve aí pra todo mundo que compareceu no Masters of Voices ontem lá no Hard Rock Café de Curitiba. Foi muito legal encontrar vocês ao vivo e interagir um pouquinho. Um beijo pra Marcela Forcadelli também. Na próxima a gente se vê, hein? Vem chegando agora a Voz do Brasil e às 10 tô de volta pra seguir com a nossa noite. Te espero.

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1: Olá, boa noite.
2: Boa noite para você que nos acompanha em todo o país.
1: Quinta-feira, 16 de julho de 2026.
2: Vamos ao destaque do dia, aos destaques do dia na Voz do Brasil.
1: O governo brasileiro repudia a decisão dos Estados Unidos em impor tarifa de 25% sobre produtos nacionais.
2: O plano estabelece medidas para empresas atingidas pela taxação. Graziele Bezerra.
3: Ministro da Fazenda, Dario Durigan, explicou que o Plano Brasil Soberano, criado durante o primeiro tarifaço anunciado pelos Estados Unidos, será ampliado.
1: Produtores rurais e cooperativas afetados por eventos climáticos poderão renegociar dívidas.
2: É o que estabelece medida provisória publicada no Diário Oficial da União. Thaís de Araújo.
4: De acordo com a medida, produtores que registraram perdas de ao menos 30% em duas ou mais safras poderão renegociar débitos com prazo de 8 anos.
1: Controle do diabetes. SUS começa a oferecer insulina glargina, um medicamento de ação prolongada.
2: O público-alvo são pacientes de 2 a 18 anos e idosos com mais de 70 anos. Natália Koslick.
5: A insulina glargina ofertada pelo SUS permite um controle mais estável da glicemia.
1: Hoje na apresentação da Voz do Brasil, Mariana Jungmann e Luciano Seixas.
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1: O governo federal reagiu após a divulgação de nova taxação imposta pelos Estados Unidos aos produtos brasileiros.
2: A nova tarifa de 25% será cobrada a partir da próxima semana a produtos que são importados pelos Estados Unidos do Brasil, como açúcar, etanol, tabaco, madeira e calçados.
1: A medida foi tomada após investigação feita pelo escritório do representante do comércio dos Estados Unidos.
2: Para o Brasil, as justificativas para um novo tarifaço não têm embasamento.
1: A repórter Graziele Bezerra acompanhou os desdobramentos e tem mais informações. Boa noite, Graziele.
3: Boa noite para você também, Luciano. Boa noite para Mariana e boa noite para o ouvinte da Voz do Brasil. A primeira reação do governo brasileiro foi uma nota da Secretaria de Comunicação Social da Presidência da República. E nela o governo diz que segundo estatísticas do próprio governo norte-americano, os Estados Unidos acumularam nos últimos 15 anos mais de 424 bilhões de dólares em superávit de bens e serviços com o Brasil. E essa nota diz ainda que todas as alegações dos Estados Unidos foram refutadas pelo Brasil e que vai levar o caso à Organização Mundial do Comércio.
2: Agora, Grazi, o que os Estados Unidos alegaram para impor essas tarifas?
3: Bom, eles fizeram uma investigação que foi iniciada em julho de 2025 pelo escritório do representante comercial dos Estados Unidos, e esse escritório acusa o Brasil de adotar práticas consideradas aí prejudiciais ao comércio norte-americano em áreas como o mercado digital, PIX, regulação de plataformas digitais, propriedade também intelectual, acesso ao mercado do etanol, combate à corrupção e desmatamento. Bom, o ministro das Relações Exteriores, Mauro Vieira, falou hoje com a imprensa e informou que desde março de 2025 o governo brasileiro manteve mais de 30 reuniões presenciais, virtuais também ou por telefone, aí nos níveis presidencial, ministerial, técnico também, com autoridades norte-americanas. E citou o exemplo, segundo ele, o PIX é uma infraestrutura pública, de pagamentos, que foi criada pelo Banco Central e